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3: Dois minutos depois da uma, bom início de madrugada, prepare-se para ouvir o Cool Sound, comigo a Aurélio Luiz, até às duas da manhã.

0: passam 22 minutos da 1 da manhã. Ainda até às 2 passam outros sons na Antena Livre com o Cool Sound. Boa noite, bom fim de semana.
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0: 2 minutos é o tempo que nos resta até ao final do Colossão de hoje. Bom sábado, bom fim de semana.
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3: São as direções, os sentidos, a quimera, a inspiração e um elei da jornada por um certo oriente. É a hora mágica das mil e uma noites e dos beduínos do tempo, da simbiose entre poemas compostos nos passos da saudade e a música que nesta tenda é uma memória que nos habita. Somos nós e eles, os lugares por onde viajamos para nos reencontrarmos connosco próprios.
4: Prezados ouvintes, sejam todos muito bem-vindos a mais uma emissão do programa Um Certo Oriente, um espaço plural de partilha musical, de entretenimento, de encontro de pessoas, de mundos, de culturas e de saberes, apresentado por este vosso anfitrião António Rodrigues, que no curso do próximo tempo, aqui nesta nossa rádio a transmitir via web para todo o mundo, procurará proporcionar-lhes momentos diferentes e aprazíveis, compartilhando a melhor seleção musical, as curiosidades de ontem, de hoje e de sempre, e os pensamentos simples que nos chegam dos insondáveis destinos do Norte de África, Médio Oriente, Golfo Pérsico e da região peninsular do Sul da Ásia. Sob a erudita reflexão do poeta libanês Khalil Gibran, quando inspirou a que sejamos sempre capazes de viver tudo o que há de sagrado em cada instante, proponho-lhes o meu singelo convite para que nos façam companhia e desfrutem de uma deleitável jornada pelas exóticas quimeras de um certo Oriente.
3: Sê paciente e confia na viagem.

São os acordes iniciais da emissão de hoje de Um Certo Oriente, que nos levarão por onde é suposto irmos, através do encanto de rotas, palavras e ritmos plurais, particulares e distintos. É com um indelével agrado que, no panorama musical de hoje, entre outros, contemplaremos os talentos da cantora síria Revelação de 2025, Bissan Ismail, do consagrado cantor egípcio Muhammad Ramadan, da cantora chilena-palestiniana Eliana, e far-nos-ão ainda as honras o artista

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1: Hoje falar-vos-ei um pouco sobre o templo de Padmanabhaswamy, que se ergue majestosamente no místico coração da Índia e que representa um tesouro vivo de lendas e mistérios que cativam a imaginação de todos aqueles que têm a ventura de o contemplar. Localizado na província de Tiruvananthapuram, que significa a cidade do Senhor Ananta, sendo Ananta uma deidade hindu, uma das primeiras criaturas a surgir no início de tudo, o templo Padmanabhaswamy é considerado um dos templos mais antigos da Índia e o lugar de culto mais rico do mundo, com registros históricos que remontam a milhares de anos. A sua fama estende-se além fronteiras, pois é conhecido como o templo mais rico do mundo. Dentro das câmaras secretas do templo Padmanabhaswamy, diz-se que descansam montanhas de ouro, pedras preciosas brilhantes e artefatos antigos, acumulados ao longo de vários milénios, tendo sido doados à divindade por várias dinastias indianas, bem como pelos governantes e comerciantes da Mesopotâmia, Jerusalém, Grécia e Roma. No entanto, das 6 portas, há uma que permanece misteriosamente trancada, desafiando a curiosidade humana. Esta porta enigmática, conhecida como Câmara B, sem maçanetas, puxadores e trincos, adornada com 2 enormes serpentes, permanece inexplorada há séculos, guardando consigo o segredo do seu enigmático conteúdo. As lendas sussurram que a porta guardada oculta o mistério final do tempo, a entrada para um reino celestial inacessível aos mortais. Outras histórias falam de tesouros tão valiosos que poderiam redefinir a riqueza do mundo inteiro. No entanto, a porta permanece imóvel, num desafio aos curiosos e aventureiros. O templo Padmanabhaswamy é muito mais do que as riquezas materiais que encerra. É um portal para a espiritualidade e devoção, um lugar onde os fiéis se reúnem para buscar a paz interior e a conexão com o divino. Pelas suas paredes ressoam séculos de cânticos e de preces, enchendo o ar com uma aura de tranquilidade e de transcendência. É um certo Oriente. Seguimos viagem.

quais peregrinos e viajantes, entre frondosos palmeirais, dunas, oásis e sonhos, neste horizonte de encontros e de cadências rítmicas, onde semanalmente, aqui mesmo, ao longo desta hora, o Ocidente encontra o seu Oriente, a nossa caravana começa a fazer paulatinamente o caminho de volta. A pensar em todos quantos nos ouvem em casa, no trabalho, em viagem, onde quer que se encontrem. Selecionamos uma compilação exclusiva de temas que nos ajudarão a percorrer musicalmente da melhor maneira o restante itinerário. Gostaria ainda de relembrar que ao longo da semana poderão continuar a acompanhar todos os textos, fotos e novidades relativas ao programa partilhadas na página de Instagram, Um Certo Oriente. E assim se fazem estas viagens. O pensamento que decora o pergaminho que sela a emissão de hoje inspira-nos que a vida tem apenas encontros. Tudo o resto são descoincidências. Palavras de Miyakoto. Que assim seja.

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1: E praticamente a concluir o capítulo de hoje do programa Um Certo Oriente, como um dia legou para a posteridade Carl Sagan, diante da vastidão do tempo e da imensidão do universo, é um enorme prazer para mim dividir um planeta e uma época consigo. Aproveito esta oportunidade para deixar uma palavra de gratidão a todos vós, estimados ouvintes, que durante esta última hora me concederam a amável honra da vossa simpática companhia, assim como endereçar uma devida palavra de reconhecido apreço à fantástica equipa desta nossa rádio, que uma vez mais tornou possível levar até vós esta edição e que para mim constitui sempre um gosto e todo um privilégio produzir e realizar. Sou o António Rodrigues e voltarei ao vosso convívio, oxalá, de hoje a 8 dias, à hora certa, para mais uma nova peregrinação pessoal, interior e geográfica pelos jardins ao oriente de nós. Até lá, desejo a todos a continuação de uma excelente semana. Muito obrigado pela vossa presença. Bem-ajam, Maktub. Estava escrito.

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Olá, cá estamos para mais um ponto de encontro e ficamos desde já muito felizes por estar connosco. Então vamos já começar com música nova dos Vizinhos, que aqui são acompanhados por Luís Trigacheiro.

0: foi também música novíssima de Matias Damásio, Manda o Endereço. Pois às vezes não há tempo, é isso? Precisamos de mais tempo. E por falar em tempo, já estamos no outono, as noites já começam a ser mais fresquinhas, cheira a terra molhada por vezes, não é? Quando as pinguinhas caem. Bom, este tempo pede mais envolvimento, mais abraço, mais calma.
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0: Mas há muita gente por aí que não está, não é? Devido à ansiedade. E é disto mesmo que vamos falar. Doutor, quem é que sofre mais de ansiedade? O homem ou a mulher?
1: Boa questão. Eu devolvo-lhe a perguntar assim, o que é que a Helena acha?
0: Ah, eu acho que são as mulheres.
1: E acha muito bem, Helena, é que, embora não existindo uma única causa principal para fazer essa divisão entre a diferenciação do homem para a mulher, mas há um conjunto de fatores biológicos, hormonais e psicossociais que acabam, no fundo, que dar à mulher, digamos, um grau muito maior para que ela sofra ou esteja, digamos, mais disponível, vamos falar assim, para sofrer de ansiedade em comparação com os homens.
0: Uhum. Então, e a hipnose pode fazer alguma coisa sobre isto?
1: A hipnose pode, Helena, embora, pronto, uma abordagem que a gente terá que fazer hoje em dia. Porque dar só, hipnose a um paciente ou a uma paciente, assim, de uma forma direta, não vai resultar grande coisa. Porquê? Porque há fatores biológicos e hormonais na mulher que acabam, digamos, por fazer essas oscilações hormonais e flutuações ao nível do estrogênio e da progesterona ao longo da vida e que afeta diretamente os neurotransmissores, neste caso cerebrais, responsáveis pelo humor e pela regulação emocional. As fases críticas que a mulher tem são completamente diferentes das do homem, não é? Uhum. O aparecimento da puberdade, por exemplo, a tensão pré-menstrual, a gravidez, o pós-parto, a menopausa, todos estes fatores alteram a química cerebral e aumentam a vulnerabilidade à ansiedade. E como vê, pronto, estes fatores que eu agora acabei de falar, digamos, que no fundo são o grande diferenciador. Mas não é só isto, se só bastasse isto era fácil.
0: Pois, é que nós não temos a caixa do nada como vocês têm. Exatamente. Vocês conseguem não pensar em nada e nós não. A nossa cabeça está sempre cheia de, eu não digo problemas, mas pelo menos de preocupações. E vocês conseguem abster-se um pouco disso?
1: Sim, sim, realmente era esses os fatores que eu iria agora referir, que os fatores sociais e os psicossociais, porque no fundo a mulher tem uma sobrecarga de papéis, muitas vezes duplamente ou triplamente até no seu dia-a-dia, porque é uma pressão que já é cultural e que é social, porque a mulher hoje em dia tem que conciliar a carreira profissional com as tarefas domésticas, com o cuidar dos filhos, com o cuidar da família, e isto gera um esgotamento crónico, não é? Porque todo dia a dia ela vai se esgotando em termos emocionais, em termos físicos, e tudo isso depois se vai refletindo cada vez mais naquilo que é o aumento do stress que a mulher neste caso tem. A Helena teve muito bem em dizer a caixa tal do nada. É um bocado isso que funciona a vosso desfavor, vamos falar assim. Embora felizmente já haja homens que hoje em dia já conseguem, digamos, ter uma atitude mais envolvente naquilo que são os problemas da família, mas de qualquer das maneiras a mulher tem sempre uma autocobrança que exige a ela própria internalizar e de assumir as responsabilidades pelo bem-estar de toda a família. É a mulher que geralmente sofre mais, é a mulher que vai tratar dos problemas dos filhos muitas vezes na escola, nas crianças andam. O homem fica muito mais resguardado disso, e isso realmente faz com que, felizmente ou infelizmente, a Helena tenha razão na caixa do nada.
0: É que nós não conseguimos. Quando, por exemplo, nos perguntam o que é que estás a pensar, nós dizemos nada. Mas é mentira. Estamos a pensar em tudo.
1: Exatamente. E isso, parecendo que não, cá está.

0: consome,
1: e aumenta a ansiedade. Claro, no, quer no plano físico, quer até depois no plano emocional. E o equilíbrio emocional acaba, há sempre uma linha muito, muito ténue para ela ser rompida. Por isso, e cada vez mais, nos dias que hoje correm, Helena, a mulher tem um papel muito mais preponderante, isto na minha opinião, do que os homens num papel global, digamos, daquilo que é o contexto familiar e até no contexto social. Depois há os outros fatores que nós podemos dizer, como, por exemplo, a violência, a discriminação que as mulheres têm, enfim, tudo isso também contribui para um aumento deste stress e do aparecimento de doenças. A Helena pode me perguntar agora, para terminarmos, o que é hipnoterapia pode fazer. Bom, a hipnoterapia terá que fazer uma abordagem global disto, não é? De uma forma. Não se vai só focar se a pessoa, por exemplo, diz que tem stress, a gente tem que perceber onde é que, quais são as raízes do stress, se ele é simplesmente emocional, se ele é recorrente, digamos, de aspectos já da saúde, da inflamação do corpo, tudo isso. Então, a partir daí, desenhar, digamos, um percurso onde a hipnoterapia vai realmente ajudar a que a pessoa consiga recuperar ou pelo menos conseguir ter uma resposta mais positiva em relação ao seu embate do dia a dia.
0: Então, pronto, ficámos a saber algo que eu já desconfiava, não é? Que a mulher sofre de mais ansiedade, do que o homem, mais ansiedade, mais stress, enfim. Para a semana, voltamos com outro tema, ou quem sabe, no seguimento deste. Depois vemos, não é?
1: Ok, claro, Helena. Para a semana depois, então, cá estaremos novamente para abordar talvez este tema um bocadinho mais, conseguir um bocado mais, já que falámos das mulheres, vamos direcionar talvez um bocadinho mais para as mulheres.
0: Combinado. Então, uma boa semana e até 2 a 8 dias.
1: Obrigado, Helena, igualmente para si e para todos aqueles que nos ouvem, desejo-vos também uma excelente semana.
0: Obrigada.
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haverá melhor presente que a música. Ela faz parte da nossa vida, enche a nossa alma e por isso mesmo nós não conseguimos viver sem ela. Também não conseguimos viver sem si, por isso mesmo estamos por cá, sempre, sempre aos fins de semana, neste horário, nesta sintonia. E depois dos Gift, ficamos com os Táxi.

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2: Só agora entrou em contacto connosco? Seja muito bem-vindo. Vá lá acomodar-se para continuar nesta viagem. Agora com Nomaca.

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1: Seja bem-vindo a mais um Legalmente Falando. Todas as semanas, Paulo Lourenço traz-nos respostas a perguntas de ouvintes sobre leis e fiscalidade. Paulo, bora aqui para a habitação. Tenho uma casa arrendada e tive infiltrações no inverno. Falei com o senhorio e ele disse que deveria falar com o meu vizinho de onde parecia ouvir as infiltrações. Ora, já estamos quase no inverno outra vez e não aconteceu nada. Pergunto, o que fazer quando existem umidades ou falta de condições de habitabilidade? Estamos aqui, ou pressuponho que seja um prédio com vários apartamentos, portanto não será uma moradia unifamiliar ou, quando muito, uma moradia bifamiliar, portanto pressupõe que há aqui vizinhos. E depois, quem responde pelos danos provocados por uma infiltração entre apartamentos? Portanto, duas perguntas também. Há aqui o condomínio, por um lado, ou o senhorio, e depois há aqui, porque há duas vertentes, se a casa é própria, se é do senhorio, parece ser arrendada, uma casa arrendada num prédio, portanto depois juntamos o condomínio e depois há então esta outra pergunta do bem, a quem responde os danos provocados por uma infiltração entre apartamentos.
2: Pois, na verdade, a pergunta tal como está colocada parece exatamente dar a entender que se trata de um arrendamento, e essa é a primeira questão que tem que ser clarificada.
1: Num prédio,
2: o nosso ouvinte habita uma fração que tem, que
1: tomou. Ele diz que falou com o senhorio, portanto aqui tudo indica
2: e
1: que
2: é o senhorio, é, essa é a primeira questão. Não é o senhorio, não pode delegar, digamos assim, no arrendamento arrendatário a responsabilidade por ir pedir a quem de direito tem que assumir essa mesma responsabilidade. Quem tem que tratar desse assunto é o dono da fração em concreto. Portanto, não é um assunto do inquilino, é um assunto do senhorio. Ele é que tem efetivamente que tomar as diligências. Quanto às diligências a tomar, vão depender de duas situações. Se se trata, na verdade, de algo, de algum defeito, uma infiltração, quer que seja nas partes comuns do edifício, é um problema do condomínio. Portanto, é o condomínio que tem que assumir a responsabilidade por reparar, uma vez que há um problema qualquer no telhado ou numa outra zona qualquer comum, e isso tem reflexos, digamos assim, naquele inquilino em concreto, é o condomínio que tem que ser chamado a reparar. Se se trata de um problema, de uma infiltração, por exemplo, da casa de banho do vizinho de cima e que depois está a pingar para debaixo, já não tem a ver com as partes comuns, tem a ver com a fração individual de cada um deles, e portanto, nesse caso concreto, quem tem que ser responsável por assumir a responsabilidade pelos danos causados é o vizinho de cima, que na maior parte dos casos terá com toda a certeza também transferida a responsabilidade para uma seguradora, porque geralmente nas frações tem um seguro de responsabilidade civil por eventuais danos que sejam causados a terceiros.
1: Isto aqui não há prazos, ou seja, esta aqui é uma questão que anda, pelo que o ouvinte diz.
2: Aqui a questão
1: já estamos
2: dos
1: outra vez
2: aqui,
1: no mesmo inverno, no inverno outra vez.
2: Se não houver acordo, naturalmente tem que ser a via judicial, que é a maneira de pressionar, digamos assim, a resolução rápida deste tipo de situações.
1: E quando, portanto, se fala em via judicial, contactar só um advogado ou entrar mesmo com um processo?
2: Entrar com uma ação judicial, através de um advogado, entrar com uma ação judicial. Portanto, tem que ser o próprio proprietário, não é o inquilino, é o próprio proprietário, tem que saber se o problema está na parte comum do edifício ou se está numa fração individualizada. Se estiver na parte comum, tem que chamar à responsabilidade do condomínio. Se for uma fração individualizada, é o próprio dono dessa fração. Se eles não quiserem ligar a isso, uma vez que já estamos praticamente quase outra vez no inverno e não há nada, bom, tem que ser a via judicial para os pressionar a agir ou para que o tribunal tome uma decisão que os condene a assumir a responsabilidade pelos danos que causaram.
1: Paulo, muito obrigado. Até de hoje 8 dias. Legalmente falando, voltamos de hoje a uma semana com mais uma pergunta de um ouvinte sobre leis e fiscalidade. Até lá, fique bem.
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0: senhor era mesmo um visionário. Realmente, nós só estamos bem onde não estamos. Enfim, próprio do ser humano. E agora vamos relaxar com os momentos de reflexão. Sim.
1: Sublime parceria. Alguma vez já nos detivemos a refletir sobre o poder contido em uma semente de conhecimento? E sobre a aliança sagrada que se forma entre a alma que ensina e o coração que se dispõe a aprender? A história que compartilhamos hoje nos convida a uma profunda meditação sobre essa sublime parceria. Ela se chamava Tilly Smith e tinha apenas 10 anos de idade. Era a manhã de 26 de dezembro de 2004. A menina desfrutava de suas primeiras férias fora do país. Um presente de Natal junto à família na belíssima praia de Mai Khao, na Tailândia. O cenário parecia um pedaço do paraíso na Terra. De repente, o mar começou a agir de um modo estranho. A água não se movia com a serenidade habitual. A superfície tornou-se espumosa, borbulhante, inquieta. Para os muitos banhistas ao redor, aquilo era apenas algo inusitado da natureza. Um fato curioso. Mas para Tilly, aquele mar revolto era um sinal. Apenas 2 semanas antes em sua escola, o professor de geografia Andrew Kearney havia ministrado uma aula sobre tsunamis. Ele explicara para a turma as mudanças repentinas no comportamento do mar. Recuos incomuns, água turva e o oceano se movendo de forma anormal. Vejamos a importância do bom professor e da boa aula. Aquele educador não se limitava a obedecer apenas a um currículo. Ele estava entregando a seus alunos ferramentas de compreensão do mundo. Porém, detalhe que não podemos esquecer. A semente do ensino, por melhor que seja o semeador, exige solo fértil para germinar. É aí que brilha o segundo milagre dessa história. A excelente atenção da aluna. Naquela sala de aula, Tilly acolheu o conhecimento, permitiu que a lição penetrasse em sua mente. E então, na praia ensolarada, reconhecendo os sinais exatos do que havia aprendido, Tilly começou a gritar, alertando que um tsunami estava chegando. De início, ninguém lhe deu atenção. Não havia onda gigante à vista. O céu estava limpo. Entretanto, a convicção na voz da menina era tão assustadora que seu pai decidiu acreditar. O alerta se espalhou. A equipe do hotel começou a retirar as pessoas da praia. A família de Tilly alcançou a segurança. Então, a terrível muralha de água de quase 9 metros chegou. O tsunami do Oceano Índico levou centenas de milhares de vidas naquele triste dia. Mas naquela praia específica de Mai Khao, ninguém morreu. Tudo porque uma criança prestou atenção em uma aula. Mais tarde chamada de o Anjo da Praia e homenageada internacionalmente, Tilly fez questão de esclarecer. Não foi intuição, nem heroísmo. Foi conhecimento. Uma única aula, 2 semanas antes, transpôs as paredes de uma escola e salvou uma centena de vidas. Aprendamos a valorizar e abençoar os mestres que dedicam suas vidas a ensinar. Como educadores, preparemos nossas lições. Nas escolas, nos lares ou na convivência diária, com amor e profundidade. Também saibamos, como a pequena Tilly, ser alunos atentos na grande escola da vida, guardando na alma os ensinamentos que um dia poderão ser a luz a guiar os nossos passos e a proteger os nossos irmãos. Pensemos nisso.

Estamos em tempo de despedidas, aproveitamos assim a onda da Marisa Monte e vamos nos afastar por uns breves momentos. Voltamos já para a nossa última hora de hoje. Esperemos que volte connosco, claro. A nossa segunda hora está recheadinha. Até já!

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5: Então, mais uma vez, bom dia, boa tarde ou boa noite, onde quer que se encontre. Cá estamos para lhe oferecer a nossa segunda hora deste ponto de encontro. Como sempre acontece, começamos com o Dr. Fernando Figueiredo e o Haja Saúde.
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5: Como sempre acontece, sensivelmente a esta hora e neste espaço, há o Haja Saúde com o Dr. Fernando Figueiredo. Hoje não é exceção. Doutor, seja muito bem-vindo.
7: Ora, as minhas saudações para quem me escuta.
5: Então vamos lá ao comentário da semana.
7: Esta semana, mais uma vez, eu, como costumo dizer, vou malhar no direitinho de seguida. É incrível que é rara a semana, para não dizer que mais que uma vez, crianças a nascerem nas ambulâncias. Continua. Isto não para. É preciso vontade política para tomar medidas. Que eu não me acredito que nos centros de saúde, quando a situação já está iminente, não haja lá um médico ou um enfermeiro. Mas também, já agora, vamos um bocadinho mais longe, devemos partir do pressuposto que naquela altura não há, porque é que os bombeiros não são autorizados a fazer lá o parto? Na estrada. Não espera que aconteça assim alguma coisa de mal. Em contraponto, nós temos dezenas de pessoas a virem a Portugal para provocarem o nascimento, para provocarem, para terem os partos.
5: Exato.
7: Eu não sou contra que se façam esses partos. Bem pelo contrário. Devemos assistir toda a gente que chega a um hospital. Mas depois também é preciso força e vontade política para obrigar essa gente a pagar. Não é fazer como os alemães fazem. Não tens dinheiro, não entras. Não, não concordo com isso. Acho que as pessoas devem ser assistidas. Mas depois, como são aldrabões e vigaristas, de forma administrativa, não é preciso estarem os tribunais para julgarem, de forma administrativa, ficam presos à espera que o consulado deles pague.
5: Isso é uma medida muito radical.
7: Isso é preciso força política para fazer isso.
5: Exato.
7: Porque uma pessoa que faz uma coisa destas, vem única e exclusivamente com a ideia de se tratar e não quer e não vai pagar, acho que tem que ser punido. Não é aquele desgraçado, teve uma virose no avião. Bem, esse não. Estes casos estarão fora de contexto. Agora, aqueles que vêm especificamente com a ideia de usufruir do nosso Sistema Nacional de Saúde e depois não há profissionais para o caso dos partos, como acabei de falar anteriormente, isso é que não pode ser, hein? Eu chamo isto bandalheira.
5: Fica a opinião do doutor e certamente muita gente é também desta mesma opinião, partilha desta opinião. Bom, e agora vamos falar de saúde mais propriamente. A pergunta que hoje se coloca é: pode haver algum problema de coluna dando uma dor na perna? Por isso, não é ciática, porque a ciática normalmente prende o andar, não é? Penso eu, não sei o que é ciática, porque não tenho. Mas...
7: No fundo,
5: diga.
7: mas no fundo faz a mesma coisa que a ciática em outros tendões.
5: Ah, ok. Por isso a coluna pode dar problemas nas pernas.
7: Ora bem, as várias nervuras que saem da coluna e que vão percorrer a perna, porque os pés mexem e os dedos e os joelhos mexem, porque vem uma informação que saiu da coluna, da L5-S1, L4 e L5. São os pontos de onde saem as inervações diversas para as mais diversas funções, sensibilidade, movimento, etc. Se a coluna estiver a comprimir, pois bem, a pessoa vai sentir em determinada zona do nervo um mal-estar.
5: Mesmo que não tenha dor na coluna?
7: Mesmo que não tenha dor na coluna. Porque a dor na coluna normalmente aparece por compressão, não dos tendões, regras, opções sensitivas dá, mas aparece por compressão da cartilagem. Ou quando há osteofitoses, bicos de papagaio, que estão a bater uns nos outros. E aí é que aparecem as dores na coluna. Agora, se um bico de papagaio, uma osteofitose, uma diminuição acentuada de cartilagem, permite que um determinado tendão ou nervação seja comprimido, aí não dá dores, pode não estar a dar dores na coluna, mal-estar ainda, porque mais tarde ou mais cedo vai acontecer, estar a afetar qualquer tendão que vai para ali abaixo e que depois em determinada zona provoca distúrbios.
5: Então também pode dar dormência num pé?
7: Pode dar dormência num pé, sem margem de dúvida.
5: E o que fazer?
7: Aliás, dormências nos pés, sim, estão relacionados com isto.
5: Com a coluna, sempre.
7: Estão relacionados normalmente com isto. Pode-se ter aqui um problema de circulatório. Que também pode acontecer. Mas a grande maioria pode ser estar relacionado com a coluna. Na maioria dos casos. Um bocadinho falei na parte circulatória que pode afetar também o tendão numa determinada zona do corpo. Uma deficiência muscular também numa determinada zona do corpo. Ou sinto uma compressão que se está a dar mais em baixo e não da coluna. Mas a regra geral e a grande maioria vem da coluna.
5: E o que fazer? Há alguma coisa que se possa fazer para minimizar a situação ou até mesmo para se é curável?
7: Não, isso tem cura total e absoluta.
5: Ah, é?
7: Não tenha mais pálida dúvida.
5: Sempre e só com a medicina natural.
7: Através da medicina natural. O que é que vamos ter que fazer? Numa situação destas, a primeira coisa que precisamos é de exames, para saber que tipo de compressão é que se está a dar. Se é para uma cartilagem ou se é para um bico de papagaio. Ou ovários.
5: E isso é através de quê? De radiografia?
7: Sim, o raio-x normalmente consegue mostrar isso. Se for uma tomografia, melhor, porque conseguimos ver também tecidos. Vamos partir do princípio que é uma deficiência óssea, porque regra geral é por aqui que está, e por conseguinte, através do raio-x, nós conseguimos aperceber da situação. Se for um bico de papagaio, que é a velha história, vinagre de vinho tinto, com sal a saturação, pachos, que são apostos, alternado com cataplasmas de argila. Se for uma cartilagem, que está em déficit, né, que está flácida, por conseguinte, as tais hérnias discais também são muito fáceis de tratar. É a mesma coisa que acabei de dizer, acrescentando eletroestimulação. Para que a toma de glucosamina e condroitina é indispensável e outras substâncias, e a aplicação de cataplasmas de argila. Sem isto, não se trata de certeza absoluta a cartilagem. A eletroestimulação, vais fazer uma chamada de sangue à zona, porque o tecido cartilagíneo
5: é o tal que não come.
7: Própria.
5: Não é? É o tal que não come.
7: Não come por ele. Ou assim, vai comer por osmose dos tecidos envolventes. A eletroestimulação aqui é muito necessária para obrigar a chamar sangue para a zona, para que depois a glucosamina, a condroitina, todas aquelas substâncias que vão alimentar a cartilagem, lá chega, porque ela já, o problema foi não terem chegado, a circulação não estar a chegar lá devidamente. Não é o esforço, como dizem. Primeiro deu-se a flacidez da cartilagem e depois o esforço é que está a origem ao prolapso.
5: Por isso não se deve fazer esforço neste momento, quando a pessoa está assim? Ou ginástica?
7: Todo o movimento ali só vai ajudar da coluna com contenção. Mas depende da anomalia. Por exemplo, se é cartilagem, aí um forte abanão, por exemplo, pode levar a problemas na espinal medula.
5: Uhum.
7: Agora, o movimento fará sempre bem, porque vai pelo menos ajudar a enriar. Tanto a osteofitose como a cartilagem estão por trás com um déficit de movimento e de circulação outrora.
5: Bom, e agora vamos para a planta, a betónica. O que é isto?
7: É uma plantinha muito bonita, com cor arroxeada, e também é conhecida como erva dos pratos, coroa real. Esta planta é muito vulgar nos nossos matagais e zonas úmidas. É originária da Ásia, mas muito vulgar no nosso país, mesmo muito vulgar já. Muitíssimo usada com fins medicinais, sobretudo pelo clero. E vou dizer que, por exemplo, cozer em vinho tinto esta planta é excelente como cicatrizante em feridas, ou úlceras, sobretudo as úlceras varicosas. Quando aplicada em pachos frios e lavagens da úlcera varicosa. A infusão das folhas ou flores vai beneficiar também, quando tomada, as mesmas úlceras varicosas que acabei de dizer. Também não é só aplicar, como também a tomar. A infusão é excelente nos distúrbios digestivos, atua em gases, em digestões, em doenças reumáticas, o catarro bronquial também dá uma ajuda, a gota é bastante beneficiada com a toma desta planta, nos problemas da ansiedade, tem propriedades calmantes e reparadoras do sono. Para terminar, na Idade Média, acreditava-se que afastava os maus espíritos e daí lhe chamarem também a erva do bispo.
5: Ai, a erva do bispo, está certo. E é comum a todos os grupos sanguíneos?
7: Não há contraindicações conhecidas sobre esta temática.
5: Então hoje estamos conversados, certo?
7: Estamos. E com a ervinha dos fratos.
5: Muito bem, muito bem. Ervinha dos frates. Está certo. Bom, doutor, então eu agradeço do tempo que nos dispensou e marcamos encontro para de hoje a 8 dias.
7: Está combinado. Já andamos nisto há anos e fazemos ideias de continuar.
5: Claro. Até termos barbas.
7: Eu já tenho.
5: Eu ainda não. Até para a semana, tudo de bom.
7: Até para a semana.
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0: E agora vamos cuidar do planeta, como sempre acontece.
1: Minuto Verde, uma parceria com a Ágora Associação Ambiental. Já ouviu falar na economia circular? A economia circular envolve a partilha, a reutilização, a reparação, a renovação e a reciclagem de materiais e produtos existentes, sempre que possível. Desta forma, o ciclo de vida dos produtos é alargado, evitando desperdício e um excesso de consumo desnecessário, que tanto polui e esgota recursos naturais do nosso planeta.
0: E então anda na estrada, está a fazer uma boa viagem? Oxalá que sim, que chegue bem ao seu destino, são realmente os nossos votos. Obrigada por nos dar a preferência.

0: é a música que se produz em Portugal. Esperemos então que esteja a gostar, que a nossa seleção musical seja do seu agrado. É fundamental que isso aconteça para que nos continue a fazer companhia em cada semana. Se por acaso quiser reclamar com alguma coisa, está à vontade. Temos o 917226580 para poder reclamar sobre aquilo que entender. Pode fazê-lo por mensagem, por WhatsApp ou então ligar e falar connosco. Estamos sempre à sua disposição. Vem mais música nova, agora GNTK Pátria.
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É a derradeira parte do ponto de encontro. É bom sabermos que se mantém na nossa companhia, que gosta da música que passamos, das rúbricas que temos para si. Isso é sempre muito bom saber. Obrigada pelo seu feedback, obrigada pelo carinho que nos dedica a cada semana. É tão bom.

0: Ora, agora chega a linha Deco. É a Isa Tudela que nos vem falar sobre algo que devemos estar sempre atentos.
1: Saudações a todos os consumidores que acompanham mais uma rubrica em parceria com a Deco Centro aqui na sua rádio. As famílias que enfrentam maiores dificuldades para suportar despesas com energia podem continuar a beneficiar do apoio da botija solidária. O apoio de 25€ por botija de gás foi então prolongado até 31 de dezembro de 2026, permitindo às famílias elegíveis reduzir o impacto desta despesa no orçamento familiar. Destina-se então a consumidores domésticos economicamente vulneráveis, nomeadamente os beneficiários da tarifa social de energia elétrica e de determinadas prestações sociais. Como referi, o apoio corresponde a 25€ por cada botija de gás adquirida e tem o limite de 2 botijas por mês e 12 botijas por ano. É importante terem atenção que com este prolongamento até ao final do ano não altera o limite anual, portanto continuam a ser aqui consideradas no máximo as 12 botijas por beneficiário. Para pedir o apoio, o consumidor deve então adquirir a botija e pedir a fatura ou recibo com o NIF, confirmar se a junta de freguesia aderiu ao programa, apresentar a documentação exigida para comprovar a sua condição de beneficiário e entregar o comprovativo de compra e os restantes documentos junto da junta de freguesia aderente, pode ser uma da sua localidade ou uma mais próxima. O apoio é atribuído, então, mediante o reembolso, pelo que é importante, obviamente, guardar aqui a fatura ou o recibo da compra. De facto, para muitas famílias, as despesas como o gás, a eletricidade ou a alimentação representam uma parte significativa do orçamento mensal e num momento particularmente difícil para muitas famílias, agravado com o aumento do custo de vida, com o aumento dos combustíveis, estes apoios destinados a reduzir despesas essenciais podem efetivamente contribuir para permitir aqui alguma margem financeira. Mas é importante que as famílias conheçam os apoios disponíveis, que verifiquem se reúnem as condições para deles beneficiar e se precisarem de algum esclarecimento adicional e mais personalizado, a DECO está disponível, portanto podem contactar-nos pelo 239-841-004 ou através do endereço eletrónico deco.centro@deco.pt. A DECO sempre consigo.
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0: o ponto de encontro não ficaria completo, nem seria o mesmo, se a Isabel Costa não nos trouxesse as suas crónicas.
1: Abrimos uma torneira e a água aparece. É tão simples que quase nos esquecemos de que não é infinito aquilo que temos por garantido. A água está em tudo, no que bebemos, no que comemos, na agricultura, na indústria, na higiene, na natureza. Está presente em praticamente todos os momentos da nossa vida, mesmo quando não damos por ela. E talvez seja precisamente essa facilidade de acesso que nos faz esquecer o seu verdadeiro valor. Vivemos num território onde a falta de água já não é uma preocupação distante. Os períodos de seca são mais frequentes, os recursos são limitados e a pressão sobre as reservas aumenta. Por isso, preservar a água não é apenas fechar a torneira enquanto lavamos os dentes ou evitar uma rega desnecessária. É perceber que cada litro conta. É usar este recurso com responsabilidade e pensar nas consequências dos nossos hábitos. Porque a água que desperdiçamos hoje não está disponível amanhã. E quando falamos em preservar a água, estamos também a falar de preservar os rios, as barragens, os aquíferos, os campos e os ecossistemas que dependem dela. A água não precisa de ser nossa preocupação apenas quando falta. Talvez o verdadeiro desafio seja aprendermos a valorizá-la enquanto ainda a temos. Porque sem água não há futuro e esse é um recurso que nenhum de nós pode dar-se ao luxo de desperdiçar.

0: pronto, agora sim vamos arrumar toda a nossa tralhazinha para voltarmos na próxima semana. Se gostou, volte connosco. É que é mesmo por si e para si que estamos por aqui semanalmente. São 2 horas de muita música e algumas rubricas. Mas claro que sem si isto não tem graça, nem valia a pena estarmos cá. Então, de hoje a 8 dias, marcamos encontro para ficarmos todos juntinhos. Tenha a continuação de um bom fim de semana, de uma ótima semana e até à próxima.
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7: Espero muito honestamente que se esteja a divertir ao máximo. Seja então muito bem-vindo para mais 3 horas do Central de Escuta. E hoje temos um Central de Escuta muito especial, pois ao longo destas próximas 3 horas vamos descobrir do número 40 até ao número 1 quais são os artistas que mais discos venderam em toda a história da música. Será com certeza interessante descobrir comigo, portanto venha daí, vai ver que vai ficar muito bem.
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7: E desde 1964 a cantar, Rod Stewart já vendeu 84 milhões de discos, o que faz dele o 40º artista com mais discos vendidos em toda a história.

E nesta contagem dos artistas com mais discos vendidos em toda a história da música, continuamos no Reino Unido, desta vez com uma senhora que desde 2006 tem feito história e aparece aqui com uma 38ª com mais discos vendidos, neste caso 118 milhões. Aqui fica Adele.

E no número 37 desta contagem vamos encontrar os Maroon 5. Desde 1994 até hoje, eles já venderam 136 milhões de discos.

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4: 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Até já.

0: a contagem com a lista dos artistas com mais discos vendidos em toda a história da música continua já a seguir.
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0: E no CID já sirvamos até ao 29º lugar desta contagem.
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0: E no 29º lugar da contagem dos artistas com mais discos vendidos em toda a história da música está Katy Perry.

Praticamente no final desta primeira hora do Central Escuta, vamos encontrar no 27º lugar uma banda que vem desde 1970 até o tempo presente. Continuam a dar que falar, os Aerosmith.

0: E aí está Janis Carraghan, uma das minhas músicas favoritas do Zero Smith, para um ponto final nesta primeira hora do Central Escuta. Ontem também vou voltar aí para mais duas, com os 26 artistas com mais discos vendidos em toda a história da música. Quer saber quem está em número 1? Venha daí comigo. Até já.
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8: Olá, espero muito honestamente que esteja a passar um excelente fim de semana. Seja então muito bem-vindo para esta segunda hora do Central de Escuta. Um Central de Escuta muito especial, onde lhe estamos a contar, do número 40 até o número 1, os artistas que mais discos venderam em toda a história da música. E vamos retomar esta contagem no 26º lugar. E aqui vamos encontrar o britânico Phil Collins.

25º lugar, vamos encontrar uma senhora que nasceu nos Estados Unidos da América e começou a sua carreira em 1960. Uma carreira extraordinária que fez dela a 25ª artista com mais discos vendidos em toda a história da música. Ela chama-se Barbra Streisand.

No 24º lugar desta contagem, vamos encontrar uma das bandas de rock and roll mais icónicas de sempre. Vindos da Irlanda, começando a sua carreira em 1976, são um dos artistas mais adorados em Portugal e um pouco

E no 22º lugar vamos encontrar um artista que é realmente um grande fenómeno. A sua carreira começou em 2004 e já vendeu mais de 205 milhões de discos, o que faz dele o 22º mais bem sucedido em toda a história. E fica o britânico Ed Sheeran.

0: já a seguir vamos continuar esta contagem com um dos maiores fenómenos musicais de todos os tempos. A sua carreira começou apenas em 2008 e já vendeu até o momento 244 milhões de discos. Venha descobrir quem é, já a seguir.
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0: E o 21º artista mais bem sucedido em toda a história da música nasceu no Canadá. A sua carreira começou em 2008 e atualmente já vendeu 244 milhões de discos. É realmente impressionante pensar nos números de Justin Bieber.

vamos subir até ao 18º lugar desta contagem, onde vamos encontrar outro fenómeno vindo do Canadá, tal como Justin Bieber. Esta carreira também já começou bastante tarde, ou seja, em 2009, mas isso não impede de ser um dos artistas mais bem-sucedidos da história. Aí fica

E cada vez mais perto do número 1, vamos encontrar no 17º lugar, vindo do Reino Unido e com uma carreira começada em 1962, os sempre maravilhosos Rolling Stones.

0: E a contagem com os artistas mais bem-sucedidos em toda a história da música vai continuar já a seguir com uma banda australiana.
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0: E o maior fenómeno musical vindo da Austrália está aqui no 16º lugar. Começaram sua carreira em 1973 e ainda hoje dão concertos. Aí ficam os AC/DC.

E com Celine Dion entramos na lista dos 15 artistas com mais discos vendidos em toda a história da música. E no 14º lugar vamos encontrar uma senhora que teve uma carreira bastante preenchida entre 1977 e 2012. Infelizmente já nos deixou, mas o seu legado é realmente enorme. É a 14ª artista mais famosa de sempre com mais discos vendidos. Aí fica Whitney Houston.

0: The Greatest Love of All, de Whitney Houston, a pôr um ponto final nesta segunda hora do Central Discuta. Quanto a mim, vou voltar aí com os três artistas com mais discos vendidos em toda a história da música na terceira hora do Central Discuta. Vale a pena descobrir quem é o número um? Venha aí comigo, então, até já!
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2: E já estamos assim na terceira e última hora deste Central de Escuta, um Central de Escuta muito especial, onde lhe contamos ao longo destas 3 horas os 40 artistas que mais discos venderam em toda a história da música. Nesta terceira hora ficamos reservados aos 13 mais bem-sucedidos de sempre. E vamos direitinhos até ao número 1, vamos então começar no 13º lugar. E nesta posição vamos encontrar os norte-americanos Eagles.

E no 12º lugar vamos encontrar uma das bandas rock mais idolatradas em todo o mundo. Ela pertence ao malogrado Freddie Mercury. Aí ficam os Queen.

Estamos cada vez mais perto de conhecer os artistas com mais sucesso e com mais discos vendidos em todo o mundo. E agora à porta do Top 10 ficou Mariah Carey, ela que ocupa o 11º lugar.

E chegamos então aos 10 mais, aos 10 artistas que mais discos venderam em toda a história da música e que privilégio é pertencer a este top 10 sem a mínima sobre dúvida. E começamos no décimo lugar, obviamente, com uma artista cuja carreira começou em 2006 e penso que daqui a uns anos vamos vê-la ainda muito mais alto nesta contagem. Ela continua a somar ano após ano muitos e muitos milhões de vendas. Na verdade, ela é um fenómeno como não há igual neste momento. Aí está no décimo lugar, Miss Americana, Taylor Swift.

0: subimos mais uma posição até ao nono lugar para encontrarmos o rapper mais bem sucedido da história da música. Só podia ser, é claro, Eminem.
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0: E já a seguir a contagem vai continuar no 8º lugar com uma das bandas britânicas mais respeitadas de sempre.
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0: E continuamos a subir nesta contagem, direitinhos até ao número 1, para descobrir quais são os artistas mais bem-sucedidos em toda a história da música. Mas para já paramos no 8º lugar para uma das bandas britânicas mais respeitadas de sempre, e aí ficam os Pink Floyd.

E no sétimo lugar vamos encontrar a segunda artista feminina com mais discos vendidos em toda a história da música. Os seus números são impressionantes, mais de 300 milhões de discos vendidos em todo o mundo para Rihanna.

E com os Led Zeppelin entramos assim nos 5 primeiros, nos 5 artistas mais bem-sucedidos em toda a história da música. E no 5º lugar vamos encontrar a senhora, que é realmente a artista feminina mais bem-sucedida de sempre. A sua carreira começou em 1979 e ainda hoje é uma superestrela que vai vender milhões de discos em todo o mundo. Continua aqui no 5º lugar, mas os seus números continuam a contar e eu penso que realmente é uma das artistas mais completas de sempre, merece esta posição, Madonna.

E está no 5º lugar a artista feminina mais bem sucedida da história da música. E agora vamos subir mais uma posição até ao 4º lugar, onde vamos encontrar o artista que a sua carreira começou em 1964. Veio do Reino Unido e ainda hoje é também uma grande estrela que vai dando concertos por todo o mundo. Aí fica Elton John.

0: falta apenas o top 3, falta apenas conhecer os 3 artistas mais bem-sucedidos em toda a história.
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0: E entramos assim no top 3, vamos então conhecer o pódio com os 3 artistas mais bem-sucedidos em toda a história da música. E começamos com perto de 400 milhões de discos vendidos para o malogrado Michael Jackson.

Madonna é conhecida como a rainha da pop, Michael Jackson é conhecido como o rei da pop. E só não é o artista masculino mais bem sucedido em toda a história da música, porque no segundo lugar está o rei do rock. É verdade, este pódio pertence a reis. Aí fica mais uma vez a realeza de Elvis Presley.

E chegamos finalmente ao número 1 aos artistas mais bem-sucedidos em toda a história da música. E aqui não é de admirar quando pensamos que estes artistas têm mais de 500 mil de discos vendidos em todo o planeta e continuam a somar. A sua carreira começou em 1960, não foi uma carreira muito longa, mas ainda hoje são conhecidos como os artistas mais bem-sucedidos de sempre. Toda a gente os adora, eles foram muito originais e são os artistas com mais discos vendidos em todo o planeta. E fica em número 1 os artistas britânicos The Beatles.

0: Com a maravilhosa voz da Paul McCartney ficam os Beatles, os artistas mais bem-sucedidos em toda a história da música, e assim pomos um ponto final neste Central de Escuta muito especial, com os 40 artistas mais bem-sucedidos em toda a história da música. Quanto a mim, volto no próximo fim de semana. Até lá, espero que se tenha divertido e que se continue a divertir. Um grande abraço. Até lá.
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3: Bom dia. O antigo comandante da Esquadra de Abrantes da Polícia de Segurança Pública, Pedro Moura, vai ser o novo Diretor Nacional de Polícia. O superintendente de 59 anos vai substituir Luís Carrilho, que deverá assumir funções como oficial de ligação em Paris. Pedro Moura iniciou carreira de oficial na polícia em 1992, tendo sido durante vários anos, na década de 90, comandante da esquadra policial de Abrantes. Passou depois pela Escola Prática de Polícia e em Torres Novas desempenhou diversos cargos de direção na estrutura nacional da PSP. Desde junho de 2024 era coordenador-geral da Unidade de Fronteiras e Estrangeiros. Pedro Moura começou a carreira no comando de Abrantes, prepara agora para assumir a liderança nacional da PSP. Quase 90% das cerca de 8 mil crianças e jovens com doença crónica avançada não têm acesso a cuidados paliativos, de acordo com a Associação do Setor, que pede ao Governo uma aposta nesta área para mudar a realidade. Apesar de termos mais equipas e mais profissionais com formação, estas continuam desfalcadas naquilo que é a dotação efetiva de recursos, lamentou a pediatra Cândida Cancelinha, do Hospital Pediátrico da Unidade Local de Saúde de Coimbra. Em declarações à Luz, a propósito do Dia Mundial dos Cuidados Paliativos Pediátricos, que se assinalou esta sexta-feira, a pediatra reconheceu que esta não é uma área deserta, mas é uma área em que a falta de respostas continua a ser grande.
4: A carta pede ao Governo, sim, compromissos muito concretos na área dos cuidados paliativos pediátricos. Em primeiro lugar, o acesso, portanto, garantirmos forma de providenciar cuidados a todas as crianças que necessitem, independentemente do código postal onde residam, porque já há regiões do país muito bem providas de equipas de cuidados paliativos pediátricos, mas há outras zonas em que isto ainda não é uma realidade para nenhuma das crianças. O segundo ponto é que as equipas, que tenhamos equipas especializadas em todo o território, com profissionais formados, com recursos alocados, mas não basta serem profissionais com formação, têm que ter tempo efetivamente alocado para poder realizar cuidados. O terceiro ponto é o domicílio, que é talvez a área em que continuamos mais a descoberto quando nos comparamos com outros países, quer da União Europeia, quer da América do Norte, onde a rede de cuidados domiciliários, de facto, é uma rede muito forte e muito poderosa naquilo que é a prevenção e a diminuição do consumo e de recursos hospitalares, e que depois deriva para aquele que é o quarto ponto, que é podermos com isto garantir que as famílias e as crianças podem escolher, têm direito a escolher onde querem ser cuidadas, e quando não quiserem ser cuidadas no hospital, terem um conjunto de respostas que não partem só do hospital, mas que naturalmente têm que ser feitas em estreita articulação e integração com os cuidados primários, com os cuidados da comunidade, mas que essa escolha seja uma possibilidade e que elas possam ser cuidadas onde realmente desejam ser cuidadas.
3: Segundo a Associação Portuguesa de Cuidados Paliativos, em Portugal estima-se que cerca de 8 mil crianças e adolescentes vivam com doenças graves, progressivas ou incuráveis, com necessidade de apoio de equipas e cuidados paliativos. O projeto Viva Mundo, World of Football, previsto para Santarém, foi reconhecido como projeto de potencial interesse nacional. O investimento privado está estimado em 450 milhões de euros, prevê a criação de 800 postos de trabalho diretos. O empreendimento ligado ao futebol e ao Campeonato do Mundo de 2030 deverá abrir em abril desse ano e estima receber 1,5 milhão de visitantes por ano. O presidente da Câmara Municipal de Santarém, João Teixeira Leite, considera que o Estatuto de PIN representa um passo importante para a concretização do investimento, permitindo um acompanhamento mais próximo dos processos de licenciamento pelas entidades públicas. Abrantes recebe este fim de semana a fase final da Taça Conselhia de Pré-Época do Inatel em futebol de 11, conhecida como Incup. A competição decorre este sábado e amanhã domingo, dias 10 e 11 de outubro, com 6 encontros para definir a classificação final. Este sábado, às 3 da tarde, jogam São Facundo, São Miguel do Rio Torto, Valdas Mostes, Santieiras e Alvega com Cavada, e às 7 da tarde, o Bem Posta recebe o Moreira em encontro de apuramento do 5º e 6º lugares. Amanhã domingo, todas as atenções se concentram no Estádio Municipal de Abrantes,
0: Às 3 da tarde, Água Travessa e Alferreira de Velha disputam o 3º e 4º lugares. À tarde, para mais tarde, para as 18 horas, está agendada a final da Indycup 2026, um jogo de futebol que vai colocar frente a frente os Lobos de Carvalhal e os Espartanos de Mouriscas. De referir que os Espartanos entram para esta final a defender o título que conquistaram o ano passado. O calor vai continuar a marcar o mês de outubro, com as temperaturas a poderem chegar aos 30 graus em algumas regiões de Portugal continental durante a próxima semana. As previsões da Meteored apontam para o período de 12 a 19 de outubro, com temperaturas acima do habitual para esta época do ano e pouca ou nenhuma precipitação. Logo na segunda-feira, os termómetros poderão atingir mais de 31 graus no Alentejo Litoral, nomeadamente na região de Alcácer do Sal. Évora e Beja poderão aproximar-se dos 29 e Lisboa dos 28. O tempo mais quente deverá chegar também ao centro do país, sobretudo às regiões do interior. É tudo quanto a notícias. Eu volto aqui uma hora. Tenha uma ótima manhã. Bom dia.
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6: Espero que esteja tudo bem consigo nesta manhã. Já passam 6 minutos das 8. Muito bom dia.
7: A Meteo Abrantes informa, agora estão 11 graus.
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6: 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Seja muito bem-vindo, agora 8 minutos depois das 8.
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1: Continuação de um bom fim de semana, ótima manhã de sábado com a Antena Livre. Hoje vai poder contar com um dia com céu pouco nublado limpo, aumentando temporariamente de nebulosidade nas regiões de

0: norte e centro durante a tarde. O vento vai ser fraco a moderado até 30 km/h e as temperaturas máximas hoje sobem ligeiramente até aos 21 graus no Porto, 24 em Coimbra e Faro, 25 em Vila de Rei, 27 em Mação, 28 em Lisboa, Santarém, Abrantes, Constância, Sardual, Tomar, Torres Novas e Barquinha e 29 graus no Entroncamento. Lá por fora os termómetros marcam agora 12 graus, uma informação Meteo Abrantes.
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2: 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Até já. 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
3: Hoje viajamos no tempo na companhia da Alma dos Livros e vamos até a Espanha. Castela, 1468. Há uma coroa em disputa, alianças que podem valer uma vida e uma jovem mulher a aprender a mover as peças num jogo dominado por homens. É este o cenário do Jogo da Rainha, do escritor espanhol Luís Zueco, um dos nomes de referência do romance histórico em Espanha. A protagonista é Isabel de Castela, a futura Isabel, a católica. Depois da morte do irmão em circunstâncias suspeitas, o rei Henrique IV tenta consolidar o poder e pressiona Isabel a aceitar a paz. Ela aceita, mas tal como numa partida de xadrez, sabe que se ter uma posição pode ser apenas o primeiro movimento de uma estratégia muito maior. À luta pelo trono junta-se uma segunda história. O misterioso assassinato de um nobre aproxima Gadea, uma jovem apaixonada pelo jogo, e Rui, um cronista fascinado pela história e pelos livros. Os dois partem em busca do assassino e acabam envolvidos nas intrigas, conspirações e guerras que agitam a corte castelhana. História e ficção cruzam-se assim numa narrativa de poder, crime e ambição, tendo como pano de fundo uma das grandes transformações políticas do século XV. Luís Zueco conhece bem o território sobre o qual escreve. Nascida em Borja, na província de Saragoça, em 1979, é licenciada em História e Engenheiro Industrial de formação, além de mestre em Investigação Artística e Histórica. E a sua relação com o passado não se limita aos livros. Zueco está profundamente ligado à recuperação e valorização do património histórico espanhol e dirige dois castelos em Aragão, sendo também membro da Associação Espanhola de Amigos dos Castelos. Além da conhecida trilogia medieval e de romances como O Mercador de Livros, O Cirurgião de Almas ou O Degrau 33, entre outros, Luís Zueco construiu uma carreira marcada pela combinação entre investigação histórica, aventura e suspense. Com mais de 300 mil exemplares vendidos, regressa agora aos leitores portugueses com O Jogo da Rainha, um romance em que o destino de um reino se decide como numa partida de xadrez. Um movimento de cada vez entre a coroa e a morte. Até breve e boas leituras.
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0: 8 horas, 28 minutos. Muito bom dia.
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3: Faltam 15 minutos para as 9 da manhã.
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0: Hoje damos destaque aos Rebeldes, que eram originários da Beira, de Moçambique, e formados por Jorge Cortês, na voz e viola ritmo, Armando Claro, na voz e viola baixo, Francisco Pires, na viola solo e Cabrita Alves, na bateria. Foram os principais rivais dos Night Stars, de Lourenço Marques, que representaram a colónia no final do concurso Ye Ye, que se realizou no Teatro Monumental, em Lisboa, no dia 30 de abril de 1966. Outros conjuntos rivais eram os Apaches, também da Beira, e os Corsários, de Lourenço Marques, hoje Maputo. Nesse ano de 1966, os Rebeldes editaram em Portugal um único EP na Orfeu com Quando Houver L'Inverno, Chin Chin, Murder by Contract e Tiroliro, que vamos escutar no episódio de hoje da Era do Yeah Yeah.
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3: Os dois projetos de centros de dados previstos para Abrantes representam um investimento conjunto de 8.653 milhões de euros e a criação de 570 postos de trabalho diretos. Os números foram confirmados pelo Ministério da Economia e Coesão Territorial à Antena Livre. Os dois investimentos têm estatuto de projeto de potencial interesse nacional. De acordo com a informação do Ministério da Economia, o data center de Abrantes, a instalar em Alvega, prevê investir 1.690 milhões de euros e criar 70 empregos diretos. Já o EDC Port One, Campos de Abrantes, a instalar-se em frente à Central Termoelétrica do Pego, representa um investimento previsto de 6.963 milhões e aponta para 500 postos de trabalho. Os dois projetos têm pedidos de informação prévia aprovados com condicionantes no município de Abrantes e já dispõem de autorização para ligação à rede elétrica. Os promotores pretendem, no entanto, aumentar a capacidade elétrica inicialmente atribuída. No Médio Tejo, o Governo confirma a existência de 4 projetos PINA em acompanhamento, 2 em Abrantes, um no Entroncamento e outro em Ferreira do Zêzere. No conjunto representam 8.764 milhões de euros de investimento previsto e a criação de 728 postos de trabalho diretos. O Governo prevê aumentar o salário mínimo nacional para 970 euros em 2027 e estima um alívio fiscal de 2,9 mil milhões de euros para as famílias. São algumas das medidas inscritas na proposta do Orçamento do Estado para o próximo ano, entregue esta semana na Assembleia da República. Na habitação estão previstos 1.513 milhões de euros para programas públicos de promoção e reabilitação, além do financiamento de 45 mil novas habitações não abrangidas pelo Plano de Recuperação e Resiliência. Na área social, o Governo mantém a gratuitidade das creches e prevê implementar-se para a prestação social única e reforçar apoios aos cuidadores informais e às pessoas com deficiência. Na saúde, a proposta aponta para mais consultas nos centros de saúde e hospitais, consultas e cirurgias. O orçamento prevê ainda investimentos na ferrovia, no transporte público, reforço de meios de força de segurança e proteção civil e o recrutamento de 200 novos guardas prisionais. Na cultura e no desporto, o Governo promete reforçar a oferta nos territórios de baixa densidade e apoiar a requalificação de instalações desportivas. O vice-presidente da Associação Nacional dos Municípios Portugueses, Flávio Massan, defendeu esta semana que o Orçamento de Estado para 2027, já entregue na Assembleia da República, deve assegurar aos municípios os recursos financeiros necessários para responder ao aumento das competências transferidas pelo Estado. No final de uma reunião do Conselho Diretivo da Associação Nacional de Municípios, que liderou devido à ausência do presidente Pedro Pimpão, Flávio Massan disse à agência Lusa que o orçamento foi um dos principais temas em análise, numa altura em que decorrem também os trabalhos para a revisão da Lei das Finanças Locais. Segundo também o presidente da Câmara Municipal de Manteigas, a principal preocupação da Associação Nacional de Municípios passa por garantir que as transferências financeiras do Estado acompanham as responsabilidades atribuídas às autarquias.
4: Os municípios têm cada vez mais competências, assumiram competências em diversas áreas e, portanto, é obrigatório que o Orçamento do Estado reflita também essa assunção de competências que vão desde hoje em dia da proteção civil até à educação, passando pela ação social e indo também ao tema da saúde. E no fundo aquilo que nós queremos é que obviamente que sejam respeitadas as fórmulas, porque também sabemos que não é neste Orçamento do Estado, a um ano ou à distância de poucos meses de termos uma nova Lei das Finanças Locais, que o Orçamento do Estado iria alterar o que quer que seja. Portanto, sabemos que há uma continuidade e dentro dessa continuidade queremos garantir que as regras que estão continuam, que dão previsibilidade e estabilidade aos municípios, nomeadamente aquilo que nós já sabemos, ao nível dos impostos, das receitas, da nossa capacidade de decidirmos também o que depois fazemos com essa autonomia do poder local e desse financiamento. Tudo com o objetivo de darmos a melhor resposta aos nossos municípios.
3: Esta é a posição da Associação Nacional dos Municípios Portugueses a apontar ao Orçamento do Estado para 2027. O Protege contesta o prolongamento do funcionamento da central nuclear de Almaraz até 2030. O movimento apresenta 5 exigências às autoridades portuguesas e espanholas. A Patrícia Seixas explica o que pretende o Protege.
0: A primeira exigência do Protejo é clara. Almaraz deve encerrar nas datas anteriormente previstas, novembro de 2027 para o primeiro reator e outubro de 2028 para o segundo, rejeitando o prolongamento agora previsto até junho de 2030. O movimento quer também um plano de emergência transfronteiriço atualizado, com meios de resposta e descontaminação que protejam as populações portuguesas da Bacia do Tejo em caso de acidente nuclear. A terceira exigência, que os custos do futuro desmantelamento da central e do armazenamento definitivo dos resíduos radioativos sejam integralmente suportados pelas empresas elétricas proprietárias de Almaraz e não pelos cidadãos. O Protejo reclama ainda um plano de emprego e de transição económica para a região espanhola do Campo Arañuelo, de forma a proteger trabalhadores e municípios afetados pelo encerramento da central. E, finalmente, propõe a criação de uma comissão de acompanhamento transfronteiriça com participação da Agência Portuguesa do Ambiente e a divulgação permanente dos dados de vigilância radiológica do Rio Tejo.
3: O movimento sediado em Vila Nova da Barquinha contesta o prolongamento do funcionamento da central nuclear de Almaraz até 2030. O certificado de peregrinação a pé a Fátima é lançado esta segunda-feira no âmbito da peregrinação internacional de 12 e 13 de outubro ao Santuário de Fátima, uma das que leva mais peregrinos ao Templo Mariano. Em fevereiro, o reitor do Santuário de Fátima, o padre Carlos Cabecinhas, anunciou o lançamento do certificado para peregrinos que fazem a peregrinação a pé. O reitor explicou então que a emissão de um certificado oficial do peregrino de Fátima, que cumpre determinados critérios de peregrinação, tem sido um pedido que tem chegado reiteradamente ao santuário. Carlos Cabecinhas salientou que, na ocasião, esta iniciativa pretende promover a prática da peregrinação, valorizar os caminhos de Fátima, que têm merecido, da parte do Centro Nacional de Cultura e de muitos dos municípios envolvidos, uma especial atenção e valorizar Fátima como meta desses caminhos. A peregrinação internacional de 12 e 13 de outubro, que reúne milhares de fiéis provenientes de diferentes países, é este ano presidida pelo arcebispo de Braga, José Cordeiro. A Polícia Judiciária anunciou esta sexta-feira a detenção de um homem de 52 anos, suspeito de dois crimes de incêndio florestal ocorridos na freguesia de Fátima, no concelho de Ourém. Em comunicado, a PJ informa que, através do Departamento de Investigação Criminal de Leiria e em colaboração com o Grupo de Trabalho para a Redução de Ignições em Espaço Rural do Centro Litoral, deteve na quinta-feira um homem suspeito da autoria de dois crimes de incêndio florestal ocorridos em setembro e este mês na zona de Boleiros, em Fátima. Segundo a PJ, o suspeito, com recurso a chama direta, fósforos, ateou incêndios na sua zona de residência, numa vasta mancha florestal, povoada com sobreiros, eucaliptos e mato. O incêndio só não teve consequências mais gravosas, graças à rápida e eficaz intervenção dos meios de combate, informa a Polícia Judiciária em comunicado. As notícias ficam por aqui, daqui uma hora a mais. Ótimo sábado, ótima manhã, bom dia.
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1: São 9 horas e 6 minutos. Bom dia. Agora na cidade de Abrantes os termómetros marcam 14 graus. Uma informação da Meteo Abrantes.
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10: Muito bom dia, passam 11 minutos das 9 da manhã.
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0: 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Continuação de um bom fim de semana, ótima manhã de sábado com a Antena Livre. Hoje vai poder contar com um dia com céu pouco nublado limpo, aumentando temporariamente de nebulosidade nas regiões de norte e centro durante a tarde. O vento vai ser fraco ou moderado até 30 km hora e as temperaturas máximas hoje sobem ligeiramente até aos 21 graus no Porto, 24 em Coimbra e Faro, 25 em Vila de Rei, 27 em Maceió, 28 em Lisboa, Santarém, Abrantes, Constância, Sardual, Tomar, Torres Novas e Barquinha e 29 graus no entroncamento.
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3: A Meteo Abrantes informa agora 15 graus.
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2: E daqui a 15 minutos serão 10 horas da manhã.
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7: A palavra hoje em destaque neste espaço em português nos desentendemos é... a merzundar. Olha para ela, ali amerzundada, a amorrinhar. Amerzundar é um termo que designa o estado de sonolência e de apatia de alguém. Significa simplesmente não fazer nada, dar-se completamente à preguiça. Na verdade, o mais certo é tratar-se de uma corruptela do verbo amezendar ou amezendrar, que indica fazer sentar a cómodo, agachar-se ou sentar-se. Aliás, provém de mesa, do acto de se sentar à mesa, mas sempre num sentido depreciativo, pois amezendar é mais refastelar-se, tomar o seu lugar na mesa de modo displicente, demasiadamente à vontade ou, como se diz, bem instalado. Os ribatejanos, principalmente nos concelhos mais a norte, e também os beirões, usam para esta situação amerzundar, que vai dar ao mesmo significado, não fazer nada, instalar-se comodamente, sem qualquer preocupação social que não seja a de se entregar por inteiro ao ócio, o que não é muito bem visto, sobretudo se a altura é considerada inapropriada.
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3: Os dois projetos de centros de dados previstos para Abrantes representam um investimento conjunto de 8.653 milhões de euros e a criação de 570 postos de trabalho diretos. Os números foram confirmados pelo Ministério da Economia e Coesão Territorial à Antena Livre. Os dois investimentos têm estatuto de projeto de potencial interesse nacional. De acordo com a informação do Ministério da Economia, o data center de Abrantes, a instalar em Alvega, prevê investir 1.690 milhões de euros e criar 70 empregos diretos. Já o EDC Port One, Campos de Abrantes, a instalar-se em frente à central termoelétrica do Pego, representa um investimento previsto de 6.963 milhões e aponta para 500 postos de trabalho. Os dois projetos têm pedidos de informação prévia aprovados com condicionantes no município de Abrantes e já dispõem de autorização para ligação à rede elétrica. Os promotores pretendem, no entanto, aumentar a capacidade elétrica inicialmente atribuída. No Médio Tejo, o Governo confirma a existência de 4 projetos PINA em acompanhamento, 2 em Abrantes, 1 no Entroncamento e outro em Ferreira do Zêzere. No conjunto, representam 8.764 milhões de euros de investimento previsto e a criação de 728 postos de trabalho diretos. A Associação Rotas de Mação recebeu o Estatuto de Utilidade Pública atribuído pelo Governo e já publicado em Diário da República no dia 2 de outubro, que ganhou efeitos a partir do dia 3. O reconhecimento abrange o trabalho desenvolvido nas áreas do ambiente, património natural, desporto e desenvolvimento local. O processo começou em 2024 e obrigou a Associação a alterar os estatutos e procedimentos para cumprir os requisitos legais. À Antena Livre, o Presidente das Rotas de Mação, Lionel Morato, admite que foi um processo exigente, longo e desenvolvido internamente pela própria associação.
4: Um selo de certificação, exatamente, e de garantia, ou seja, estamos em que alguém ao falar com aquela entidade, não estou a falar das rotas, alguém ao falar com aquela entidade está perante uma entidade devidamente certificada pelo Estado português, sejam as rotas, sejam fundações, seja o que for. Mas pronto, sim, isto porquê? Porque neste próprio processo, nós próprios órgãos sociais também fomos avaliados. É a própria honorabilidade das pessoas que constituem a associação também está em causa. É tudo isso que era avaliado. Eu faço só aqui um parênteses. Nós já tínhamos, as rotas são parceiras da Microsoft, casa-mãe nos Estados Unidos. Isto já foi algo que nós conseguimos em 2023.
3: Com o novo estatuto, as rotas querem avançar com projetos que já estavam em preparação. Uma das prioridades vai ser complementar a rede de 14 percursos pedestres do concelho, 10 dos quais já concretizados. A associação pretende ainda reforçar a ligação ao alojamento e restauração locais. Entre os projetos para o futuro está também a aquisição de um passaporte Rotas de Mação, destinado a incentivar a descoberta de cerca de uma centena de locais em todo o concelho. A Quercus considera insuficiente o projeto piloto do Governo para controlar a população de javalis através de incentivos ao abate e defende a criação de um plano de ação mais abrangente. O Governo prepara um projeto para 60 concelhos, prevendo, segundo a Associação Ambientalista, pagamentos de 50 euros pelo abate de machos e 70 euros por fêmeas. A Quercus considera, no entanto, que é necessário começar por determinar onde existem efetivamente densidades excessivas e avaliar os resultados das medidas. Defende ainda a proteção das culturas agrícolas, compensação aos agricultores e uma gestão sustentável da caça. O problema tem particular expressão no Médio Tejo. Em Mação, onde os javalis têm sido avistados dentro de localidades e provocado prejuízos, a Câmara e as associações de caçadores têm vindo a reunir para definir medidas e aguardam a concretização do projeto anunciado pelo Governo. Também no Sardual, a presença crescente dos javalis junto às povoações e nas estradas levou o município a avançar com o apoio financeiro às associações de caçadores para a realização de montarias e outras ações de controlo. A Agência Portuguesa do Ambiente contesta os dados do Protege e da Associação Zero e garante que o Rio Tejo não registou qualquer dia com caudal zero no último ano hidrológico. Os ambientalistas tinham denunciado 14 dias abaixo do caudal mínimo acordado entre Portugal e Espanha, 5 dias deles com caudal nulo, com base em dados das afluências Albufeira do Fratel. A APA considera que esses valores são estimativas provisórias e lembra que a verificação da Convenção da Albufeira é feita em Cedilho, Espanha, e em Belver, Portugal. Portugal. A agência reconhece 5 dias abaixo do limite diário em cada uma destas estações, mas garante que não houve caudal zero em Cedilho, Belver ou Almorol. O Protege e a Zero defendem a criação de um regime de caudais ecológicos contínuos e regulares no Rio Tejo. A Chamusca está a receber este fim de semana a 5ª edição da Analógica Festival de Fotografia, dedicado aos praticantes e entusiastas da fotografia analógica. Organizado pela Escola de Fotografia, em parceria com o município da Chamusca, o festival decorre no edifício de São Francisco e na Biblioteca Municipal, com exposições, workshops, conversas, mercado analógico, performances e apresentação de trabalhos de vários autores. A 5ª edição da Analógica Festival de Fotografia termina este domingo, depois de 2 dias que pretendem também convidar fotógrafos e visitantes a descobrir-se o Conselho da Chamusca através da fotografia. Abrantes recebe este fim de semana a fase final da Taça Conselhia de pré-época do Inatel em futebol de 11, conhecida como Incup. A competição decorre este sábado e amanhã, domingo, dias 10 e 11 de outubro, com 6 encontros para definir a classificação final. Este sábado, às 3 da tarde, jogam São Facundo, São Miguel do Rio Tordo, Valdas Mós, Santieiras e Alvega com Cavada e às 7 da tarde, o Bem Posta recebe o Moreira em encontro de apuramento do 5º e 6º lugares. Amanhã, domingo, todas as atenções se concentram no Estádio Municipal de Abrantes. Às 3 da tarde, Água Travessa e Alfredo Velha disputam o 3º e 4º lugares. À tarde, para mais tarde, para as 18 horas, está agendada a final da Indycup 2026, um jogo de futebol que vai colocar frente a frente os Lobos de Carvalhal e os Espartanos de Mouriscas. De referir que os Espartanos entram para esta final a defender o título que conquistaram o ano passado. O calor vai continuar a marcar o mês de outubro, com as temperaturas a poderem chegar aos 30 graus em algumas regiões de Portugal continental durante a próxima semana. As previsões da Meteor apontam para o período de 12 a 19 de outubro, com temperaturas acima do habitual para esta época do ano e pouca ou nenhuma precipitação. Logo na segunda-feira, os termómetros poderão atingir mais de 31 graus no Alentejo Litoral, nomeadamente na região de Alcácer do Sal. Évora e Beja poderão aproximar-se dos 29 e Lisboa dos 28. O tempo mais quente deverá chegar também ao centro do país, sobretudo às regiões do interior. E é tudo quanto a notícias. Continuação de um ótimo sábado, bom fim de semana, bom dia.
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1: E já passam 6 minutos das 10 da manhã. Temperatura lá fora agora 18 graus, uma informação da Meteo Abrantes.
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9: 10 minutos depois das 10 da manhã. Bom dia, seja muito bem-vindo.
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2: Continuação de um bom fim de semana, ótima manhã de sábado com a Antena Livre. Hoje vai poder contar com um dia com céu pouco nublado limpo, aumentando temporariamente de nebulosidade nas regiões de norte e centro durante a tarde. O vento vai ser fraco ou moderado até 30 km hora e as temperaturas máximas hoje sobem ligeiramente até aos 21 graus no Porto, 24 em Coimbra e Faro, 25 em Vila de Rei, 27 em Maçã, 28 em Lisboa, Santarém, Abrantes, Constância, Sardual, Tomar, Torres Novas e Barquinha e 29 graus no Entroncamento.

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2: Agora estão 19 graus, uma informação da Meteobrandes.
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0: No Jornal de Abrantes, de 28 de janeiro de 1940, pode ler-se logo na primeira página o título: A Melhor Seara. E o texto é alusivo ao concurso instituído pela Federação Nacional dos Produtores de Trigo, que galardoava em várias categorias, pequena, média e grande, os produtores nacionais. Diz o texto: a Federação Nacional de Produtores de Trigo, cuja obra notável se pode medir pelo simples facto de ter sido completamente anulada a importação de trigo no nosso país, instituiu o concurso da Melhor Seara, destinado a galardoar com prémios distritais e nacionais nas três categorias de grande, média e pequena propriedade, os melhores produtores de trigo português. Trata-se de uma iniciativa louvável, cujos resultados são verdadeiramente a bem da nação. Recentemente, reuniu-se no Ministério da Agricultura o júri encarregado de proceder à classificação dos concorrentes do ano de 1939. Foram atribuídos os prémios distritais e os prémios nacionais: General Carmona, Dr. Oliveira Salazar e Ministro da Agricultura, no valor respectivamente de 30 mil, 20 mil e 10 mil escudos. Um dos três produtores de trigo do distrito de Santarém, contemplados com o prémio distrital de 3 mil escudos, pequena seara, foi o Sr. Rafael Alves Passarinho, de Sardual. O assunto aqui tratado relaciona-se com a campanha do trigo, uma iniciativa lançada em 1929, ainda durante a ditadura militar, e reforçada pelo Estado Novo. O objetivo era produzir todo o trigo necessário ao consumo nacional, evitando assim a importação do cereal e a respectiva saída de divisas dos cofres do Estado. A campanha do trigo, apoiada até aos anos 60, integrou um conjunto de iniciativas de apoio técnico e tecnológico e foi uma aposta fortíssima do governo de Salazar. A campanha teve o seu foco no Alentejo, onde os grandes proprietários foram os principais beneficiados. Produziu-se de facto muito trigo nos primeiros anos, pois verificou-se um crescimento acentuado das áreas de cultivo, em detrimento de outras espécies. Contudo, esta campanha não foi tão positiva como parece. Pelo contrário, a campanha do trigo causou alterações profundas na paisagem, contribuindo para o agravamento da erosão dos solos no Alentejo, não adaptados à cultura do trigo. Também a nível social, apesar de empregar um elevado número de trabalhadores, seareiros ou jornaleiros, esta campanha manteve a situação social no sul do país muito delicada, principalmente por não contribuir para a distribuição da riqueza. A diminuição do desemprego era apenas sazonal e a pobreza mantinha-se. Tudo isto contribuiu, em grande medida, para a saída das populações e a desertificação do território alentejano.
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3: 10 horas 29 minutos. Bom dia.
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1: E só já faltam 13 minutos para as 11. Bom dia.
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4: Saudações associativas a todos os ouvintes deste Espaço Deco. Hoje vamos falar sobre casa própria, que vale muito. Mas chegará para viver melhor na reforma? Durante décadas, comprar uma casa foi um grande investimento de muitas famílias portuguesas. Hoje, muitas pessoas mais velhas têm um imóvel de valor significativo, mas uma pensão que deixa pouca margem para as despesas do dia-a-dia. Como transformar esse património em segurança financeira sem comprometer o futuro? Para muitas famílias, a casa própria representa o maior investimento de uma vida. No entanto, ter património não significa ter liquidez. Uma casa pode valer muito no mercado, mas esse valor não paga por si só alimentação, energia, medicamentos ou despesas de saúde. É neste contexto que têm ganho visibilidade soluções que permitem transformar o valor da habitação em dinheiro, como a venda da propriedade com reserva de usufruto. Na prática, o proprietário vende o imóvel, recebe um determinado montante e mantém o direito de nele viver, nas condições acordadas. Pode parecer uma solução atrativa para quem tem uma pensão reduzida e uma casa de valor elevado, mas exige uma análise cuidada. O montante recebido não é um rendimento adicional, resulta da conversão antecipada de património em liquidez. Antes de aceitar uma proposta, é essencial perceber quanto vale efetivamente o imóvel que está a ser oferecido e em que condições. Importa também saber que os direitos permanecem após a venda. Durante quanto tempo poderá utilizar a habitação, quem ficará responsável por impostos, despesas e obras e o que poderá acontecer perante diferentes situações futuras. Uma avaliação independente do imóvel e aconselhamento jurídico podem ser importantes antes de tomar uma decisão. E se houver outras soluções? Vender a casa ou parte dos direitos sobre ela não deve ser uma decisão tomada sem comparar alternativas. Se a habitação for demasiado grande ou dispendiosa, poderá fazer sentido ponderar uma mudança para um imóvel mais pequeno. Dependendo da situação, o arrendamento de parte da casa ou de outras formas de obter rendimento também podem ser consideradas. Não existe uma solução igual para todos. O importante é perceber qual permite melhorar a situação financeira atual sem comprometer desnecessariamente a segurança futura. A habitação não é apenas um investimento. Para muitas pessoas é também uma importante reserva de segurança. Transformar esse património em liquidez pode melhorar o rendimento disponível hoje, mas reduz o património para o futuro e pode ter impacto no que será transmitido aos herdeiros. Antes de transformar a casa em dinheiro, faça sempre as contas. Quanto vale realmente o imóvel? Quanto dinheiro preciso? Durante quanto tempo esse valor permitirá complementar a minha pensão? Que direitos mantenho sobre a habitação? Que despesas continuarei a suportar? Existem outras alternativas? Caso tenha dúvidas sobre este e outros assuntos, não hesite em contactar a DECO e o Gabinete de Proteção Financeira. Até à próxima rúbrica.
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0: Bom dia, o meu nome é Hugo Flor e trago-lhe hoje um disto e daquilo dedicado à fotografia. Como temos vindo a divulgar, a Chamusca está a receber este fim de semana, dias 10 e 11 de outubro, a 5ª edição do Analógica Festival de Fotografia, dedicado aos praticantes e entusiastas da fotografia analógica. Organizado pela Escola de Fotografia em parceria com o município da Chamusca, o festival, cuja inauguração aconteceu há cerca de 30 minutos atrás, decorre no edifício de São Francisco e na Biblioteca Municipal, com exposições, workshops, conversas, mercado analógico, performance e apresentação de trabalhos de vários autores. Hoje o programa inclui workshops de retrato em grande formato e um passeio fotográfico pela Chamusca com recurso a processos de revelação à base de plantas. O mercado analógico estará aberto até às 17 horas. Mais logo, quando forem 15h30, na Biblioteca Municipal, é inaugurada a exposição Cóclea, Ensaio sobre a Escuta, de Alexandre de Magalhães. O primeiro dia termina com um jantar de convívio e uma performance coletiva denominada Danceteria Fotográfica. Amanhã domingo, há novas oficinas, incluindo propostas destinadas às famílias, uma conversa e demonstrações sobre 200 anos de fotografia, o showroom de autores e um debate dedicado à relação entre a fotografia, o arquivo e a prática artística. Ao longo destes dois dias haverá também uma mesa de edição onde fotógrafos poderão apresentar os seus projetos e discutir uma edição e eventual publicação dos seus trabalhos. A 5ª edição do Analógica Festival de Fotografia termina amanhã às 18 horas. Depois de dois dias que pretendem também convidar fotógrafos e visitantes a descobrir o concelho da Chamusca através da fotografia. Na Antena Livre, ao longo desta semana conversámos com quem fez acontecer este festival, desde organizadores a convidados e participantes. No Disto e Daquilo de hoje recuperaremos essas conversas e deixamos a proposta para um fim de semana diferente na Chamusca.
1: Analógica Festival de Fotografia, 10 e 11 de outubro na Chamusca. A fotografia analógica, os processos fotográficos históricos e a experimentação ganham palco na nossa região. Autores, estudantes, investigadores e público em torno de exposições, oficina e conversas. Mercado de fotografia analógica, entre outras atividades que celebram a fotografia enquanto prática artística, técnica e cultural.
0: Isabel Dantas dos Reis e Pedro Dantas dos Reis são os mentores deste festival e os nossos primeiros convidados esta semana, em que na Antena Livre damos especial destaque a este festival. O primeiro salário a sério da Isabel foi em 1991 e foi direitinho para uma câmara fotográfica profissional. Assim começou o caminho para concretizar um sonho. Nessa compra já contou com a ajuda do Pedro, que tinha acabado de concluir a sua formação em fotografia. Durante há algum tempo, ser fotógrafo profissional parecia ser um daqueles sonhos inalcançáveis. No entanto, o sonho acabou por se tornar realidade. Hoje, Pedro e Isabel trabalham juntos há mais de 3 décadas e complementam-se na vida e na fotografia. O Pedro formou-se com mestres de gabarito mundial como Arthur Meyerson, Sam Abel e Douglas Kirkland. Atualmente, o seu trabalho foca-se no retorno ao gesto e ao ritmo da fotografia tradicional, afastando-se do imediatismo digital. A Isabel optou por regressar ao mundo académico, licenciando-se em fotografia e com mestrado em fotografia. Desde então tem desenvolvido projetos pessoais em fotografia e vídeo, tanto de forma independente como em residências artísticas. Ao longo dos anos, ambos conceberam, organizaram e participaram em exposições, workshops e outros projetos dedicados à fotografia. Depois de viverem vários anos em Inglaterra, regressaram a Portugal e, com pouca vontade de voltar ao contexto urbano, escolheram a Chamusca para viver. Pouco tempo depois, a pandemia interrompeu abruptamente a atividade profissional de ambos, tendo aproveitado essa pausa para revisitar, organizar e digitalizar os seus arquivos analógicos pessoais. Foi desse processo que nasceu a ideia de criar o Analógica Festival de Fotografia. Rapidamente perceberam que a Chamusca reunia condições únicas para acolher um festival desta natureza. A tranquilidade da vila, a sua localização central no território continental, o património existente e a disponibilidade do município para abraçar o projeto. A primeira edição realizou-se em 2021 e desde então o Analógica tem vindo a afirmar-se como um espaço de encontro para autores, investigadores, estudantes, profissionais e todos aqueles que partilham o interesse pela fotografia analógica e pelos processos fotográficos históricos. Isabel Dantas dos Reis e Pedro Dantas dos Reis tiveram a conversa connosco, começando por nos contar a história deste festival que ano após ano se afirma na região do Médio Tejo.
2: O Analógica foi quando isto começou, há cerca de, em 2021, foi o primeiro, foi a primeira edição. Nós, eu cheguei a uma conclusão que a fotografia analógica continuava a ter muita aceitação e muita gente a recorrer à fotografia analógica e continuava, apesar de muita gente pensar que é um meio de fotografia que está praticamente morto, ele não está e continua a haver muita gente a fotografar em analógico. E começámos a pensar nisso e, pronto, elaborámos um projeto e apresentámo-lo à Câmara da Chamusca para fazer efetivamente o primeiro festival, que foi em 2021. E a partir daí aquilo começou a correr muito bem, porque a fotografia analógica continua a ser muito, muito utilizada, e apesar da fotografia nunca vai voltar a ser como era no princípio, mas continua a ter muita aceitação e criou-se ali um grupo de pessoas que já de quase todos os anos se deslocam à Chamusca para fazer, para participar no festival. Foi daí que ele apareceu.
0: E o que é que o festival tem este ano, assim, em termos de ofertas, de atividades que se vão desenvolver ao longo do festival?
3: Nós temos 4 workshops que são muito ligados à fotografia experimental. Temos, um deles é com o professor Luís Pavão, que é, como disse o José Sudo sobre o Luís Pavão, o Luís Pavão é o Ronaldo.
0: São duas instituições da fotografia nacional. Quer um, quer o outro.
3: Exatamente, um a falar do outro, um a chamar Cristiano Ronaldo ao outro é de facto interessante, porque quer um, quer outro, são instituições. Então, um dos workshops vai ser de retrato em grande formato, é o Luís Pavão com a Sofia Silva. E é mesmo isso, é com câmara de grande formato e as pessoas podem logo ali experimentar o processo e levar para casa o que fizerem. Vamos ter mais isto no sábado de manhã, no sábado de tarde haverá um passeio fotográfico em que as pessoas vão fotografar, mas vão também colher plantas essas que depois vão ser usadas para criar os químicos que são poluentes, mas desta vez vão ser feitos com produtos da natureza, portanto os reguladores vão ser feitos, sim, vão ser feitos com o que apanharem, isto no sábado. Depois no domingo há mais 2 workshops, um com o Alexandre de Magalhães, que vai fazer um positivo direto a cores, e ainda um outro workshop em que novamente voltamos às plantas e vão criar-se impressões com plantas, quimigramas, etc. Isto em termos de workshops, são todos gratuitos. É preciso inscrição, mas são todos gratuitos. Okay. Depois, em termos de outras ofertas, vamos ter conversas, vamos ter o José Sodo a falar-nos sobre a questão dos 200 anos da fotografia e do 19 de agosto, será que é mesmo essa data ou não? Vamos ter uma conversa interessantíssima entre a Filipa Valadares e o David Gagnon, sobre o fotolivro em Portugal. Isto é a parte das conversas. Em ambos os dias vamos ter mercado, em que se venderão todo o tipo de produtos relacionados com analógico, desde impressões, desde equipamento, consumíveis, etc. E uma coisa que é o showroom de autores, que é uma possibilidade da pessoa mostrar o seu trabalho, não necessariamente vender, simplesmente mostrar, ou seja, ter ali, se for preciso, o que a gente pode chamar de uma mini exposição ou de uma grande exposição, mas uma coisa de um dia ou de dois dias, dependendo do que a pessoa escolher. Vamos ter um momento alto.
0: Desculpa interromper.
3: Diz.
0: Isso trata-se das mesas de edição em que é feita uma análise e avaliação de projetos,
3: essa,
0: de pessoas que apresentam, ou é essa atividade, é outra atividade?
3: Essa é uma outra atividade, ou seja, essa é só uma oportunidade para a pessoa mostrar o trabalho. Okay. A mesa de edição é uma oportunidade para conversar com o David e com a Filipa, ter uma avaliação do ponto de vista editorial. São pessoas que podem ter uma ideia para um projeto de livro, só a ideia, ou podem já ter mesmo uma maquete de livro, de fotolivro, e aí elas podem escolher entre o David e a Filipa, ou ambos, para serem, para o trabalho deles ser, no fundo, visto, revisto, comentado por olhos clínicos e críticos de muito experimentados e muito.
0: Para além desta avaliação de projeto, então, existe uma exposição de Alexandre Magalhães.
3: Isso.
2: E também há uma, desculpa também só dizer aqui uma coisa, e há uma conversa entre a Francesca Follin e o Walter Ventura, que será moderada pelo Orlando Franco, que também será uma maneira de conhecer melhor o trabalho destes dois artistas, que também será muito interessante, que é no domingo às 14h30 da tarde.
3: A exposição do Alexandre de Magalhães vai ser no sábado às 15h30. É a exposição que ganhou o prémio da Bienal de Vila Franca de Xira de 2024. É Cóclea, um ensaio sobre a escuta. É um momento alto, sem dúvida, é um momento a não perder, porque o trabalho dele é construído a partir da relação entre a percepção e a escuta e o mundo natural, ou seja, é um trabalho que vale a pena deslocar à Chamusca para ver a exposição, sem dúvida.
0: Porquê da escolha daqui de região da Chamusca, uma vez que normalmente estes eventos e estas coisas costumam acontecer nos grandes centros urbanos, apesar de que eu acho que esta região oferece muito para a fotografia, pode oferecer muito para a fotografia e é também prolífera historicamente em grandes fotógrafos, como foi o caso de Carlos Relvas aqui na Golgã, e António da Silva Magalhães em Tomar também, que teve bastante destaque. O porquê de escolherem aqui a Chamusca para realizarem então aqui o Festival de Fotografia?
2: É muito simples, é que nós moramos no concelho da Chamusca, portanto esse é um dos motivos pelo qual escolhemos a Chamusca. E o segundo motivo também, que é extremamente importante, a Câmara Municipal da Chamusca sempre nos apoiou desde o princípio neste projeto, e portanto juntou-se dois fatores extremamente importantes, é nós morarmos aqui, não é? Relativamente, não moro mesmo na Vila da Chamusca, mas moramos no concelho da Chamusca, e portanto, e a Câmara mostrou-se extremamente sensível a este tema e desde o início quis sempre apoiar o festival, como fez este ano, e portanto foi esse o motivo pelo qual nós estamos na Chamusca e estamos muito bem, porque temos conseguido trazer gente à Chamusca. Muitas pessoas que não conheciam a Chamusca começaram a conhecer a Chamusca através do Festival de Fotografia, o que é uma coisa extremamente satisfatória para nós, porque estamos a fazer alguma coisa pelo interior, é sempre bom.
3: Aconteceu um fenómeno curioso connosco, que é, nós vivemos na Chamusca, mas é coisa recente, nós somos inicialmente de Lisboa, e viemos parar à Chamusca, ao concelho da Chamusca, e não conhecíamos, não tínhamos cá família, nem ligações nenhumas, e o que aconteceu foi, de repente ficámos, mas isto existe, isto, ficámos completamente apaixonados pelo sítio. A Chamusca

0: acreditar. E o que nós achamos é, está aqui uma pérola que é fácil de aceder a ela, e a gente quer que as pessoas fiquem tão abismadas como nós ficamos pelo positivo, porque ficamos muito apaixonados por isto. Quando chegamos cá há 7 anos, pensámos, uau, como é que isto tão perto de nós, vivíamos a uma hora disto, como é que nunca soubemos que existia a chamusca?
1: Sim. Então, pronto, uma última questão aqui para concluirmos a entrevista, que é, queria que vocês me contassem um pouco, me desvendassem um bocadinho do que vai ser a performance, o concerto, o performance musical, feito com imagens, com imagens vossas e de apropriação, certo?
0: Sim. Então, nós, há alguns meses atrás, talvez já quase há um ano, fomos a um evento em que ia haver a apresentação de um livro, por acaso era do Pedro, e ia também haver uma apresentação musical. Quando nós ouvimos a música, imediatamente os dois pensámos, esta música combina impecavelmente com a imagem. Ficámos logo muito entusiasmados e falámos com a Fíbria, que é a Filipa Jacques, o alter ego artístico é a Fíbria. Falámos com ela e dissemos-lhe o que é que achavas de musicar imagens. Ela ficou entusiasmadíssima. E então foi feita, conversámos sobre o projeto, os três muito empolgados. O meu trabalho, eu trabalho com arquivo e, portanto, trabalho muito com apropriação de imagens, ou seja, fui buscar imagens de arquivo que tinha, e o Pedro trabalha com imagens dele, que ele mesmo captura, sendo que tanto o meu trabalho como o do Pedro é muito ligado a memória e tempo, e passagem de tempo. E de formas diferentes abordamos esse tema, e o que nós propusemos à Fíbria foi que ela compusesse música para aquelas imagens, e o que nós vamos ver é o resultado final, que será um vídeo, e a música dela, que nós estamos muito confiantes que vai ser uma experiência muito boa.
1: Uma experiência que pode viver por dentro já no próximo fim de semana, dias 10 e 11 de outubro, foi a conversa com Isabel Dantas dos Reis e Pedro Dantas dos Reis, os mentores e organizadores do Analógica Festival de Fotografia.
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1: Orlando Franco é um artista visual, curador independente, docente e mediador cultural. O seu percurso destaca-se pela forte ligação entre a prática artística contemporânea e a reflexão teórica e pedagógica. Licenciou-se em Artes Plásticas pela Escola Superior de Artes e Design das Caldas da Rainha e é doutorado em Média Arte pela Universidade Lusófona de Lisboa, onde atualmente leciona no Departamento de Cinema e Arte dos Média, incluindo áreas ligadas à fotografia, colaborando também regularmente com a ESAD. Orlando Franco expõe com regularidade desde o final dos anos 90, sendo que o seu trabalho deambula entre a videoinstalação, fotografia, imagem fixa e movimento e o desenho. Estivemos à conversa com Orlando Franco, onde o artista começou por nos contar o que se pode esperar do Analógica Festival de Fotografia.
3: Que haja uma celebração da fotografia, não apenas como ato saudosista histórico, não é o caso do festival. O festival propõe uma reflexão sobre as matérias de que é composta a fotografia, a sua extensão, e promove uma coisa que me parece muito importante, é que não há fotografia analógica e fotografia digital ou versus. Existe fotografia nas suas mais diversas linguagens, expressões, as formas de exploração, e os processos, sejam eles mais mecânicos, mais digitais, mais técnicos, menos técnicos, eles coabitam e são importantes de serem pensados hoje.
1: Sobre o encontro com Francesca Faulini e Walter Ventura, que vai moderar no domingo às 14h30, Orlando Franco contou-nos que a ideia é provocar um diálogo entre os dois percursos distintos dos artistas em torno da fotografia.
3: Na verdade, eu creio que

0: que este encontro, esta conversa, da qual eu vou ser moderador entre a Francesca e o Walter Ventura, Francesca Faulin e Walter Ventura, eu vou estar ali um pouco a provocar ou forçar um diálogo entre o trabalho dos dois, entre os dois artistas, os dois fotógrafos, e tentar abrir um pouco, através da conversa, aquilo que é a natureza, o processo e o próprio trabalho de cada um deles.
1: O convite fica então feito a quem queira aparecer e conversar, venha da área da fotografia ou não.
0: Eu acho que, de uma forma geral, apenas os workshops, e claro que por causa da natureza de preparação antecipatória e também para haver uma organização logística, os workshops carecem de uma inscrição prévia. Estas conversas, creio que são abertas ao público, e qualquer pessoa pode aparecer, eles são publicitados como de entrada livre. Por isso é uma conversa também que pode envolver quem está a assistir, e as pessoas podem se sentir à vontade para fazer perguntas, para conversar com os artistas.
1: Quando questionado sobre os visitantes deste festival, o artista acredita que estarão diferentes públicos, pois a relação do festival com a comunidade é um dos grandes objetivos do evento, que recebe muitos adeptos da fotografia, mas também muitos curiosos sobre esta arte.
0: Eu diria que os dois, um festival como este, e eu estive a ver com cuidado o programa deste ano, este programa também, eu creio que há uma certa maturidade que se verifica na programação do festival, face a edições anteriores, e essa maturidade também acaba por permitir uma maior relação com a comunidade. Parece-me, na minha interpretação, que há um sublinhar de criar de intensificar essa relação entre o festival e a sua programação, os intervenientes que vêm de fora e a própria comunidade. Eu aí diria que os dois públicos, o público que se desloca e que vai até à Chamusca para um encontro, no fundo, para viver estas experiências e estas trocas. Por outro lado, a comunidade local, que também tem alguma curiosidade, e outras pessoas que se sentem próximos da fotografia, mas que, de alguma maneira, não se encaram como entendidos no meio. Vamos todos avançar até programar e aparecer na Chamusca para este festival que, pronto, como disse, e acho que é um pouco a ideia de todos. Uma forma de celebrar e pensar esta matéria viva e orgânica que é a fotografia e que mudou a história, continua a mudar e sobre a qual ainda há muito a dizer e muito a falar, muito a pensar e a experimentar.
1: Não esqueça, no domingo às 14h30, Orlando Franco vai ser o moderador daquela que será certamente uma conversa muito interessante entre os artistas convidados. Francesca Faulin é uma artista visual e fotógrafa italiana que reside em Portugal e cuja prática artística explora a construção e desconstrução da identidade pessoal através dos arquivos familiares, escrita e processos fotográficos alternativos. Já Walter Ventura é um artista visual e fotógrafo português, cuja prática artística se destaca pelo foco conceptual e autorreflexivo, debruçando-se mais sobre a ontologia e os mecanismos da própria fotografia do que meramente sobre o que ela representa. Também estivemos à conversa com Filipe Valadares e David Guénot, que irão desenvolver uma mesa de edição e avaliação de projeto de autor, para além de uma conversa sobre os 100 anos dos fotolivros em Portugal. Filipe Valadares é uma curadora independente, editora e livreira, amplamente reconhecida pelo seu trabalho focado na área da fotografia e das edições de artista. É licenciada em Escultura pela Faculdade de Belas Artes da Universidade de Lisboa e pós-graduada em Estudos Curatoriais pela mesma instituição. Desde 2007 tem colaborado como professora convidada em várias universidades e escolas de arte e em 2011 fundou a CETET Livros e Fotografias, juntamente com o fotógrafo Paulo Catrica, que funciona como uma livraria especializada especializada, editora e espaço de debate crítico sobre publicações de arte. Através da CETET participa regularmente em feiras editoriais nacionais e internacionais. David Alexandre Guénot é um editor, escritor e programador cultural francês radicado em Lisboa. O seu percurso cruza a filosofia, as artes performativas e as edições de autor, sendo uma figura central no panorama do livro de artista e da fotografia contemporânea em Portugal. Formado em Ciências Políticas e Filosofia, David Guénot aproximou-se do universo das artes nos anos 90. A sua vida profissional mudou de rumo após conhecer a fotógrafa e artista visual portuguesa Patrícia Almeida. Juntos fundaram a Ghost, através da qual Guénot já editou mais de 40 publicações de artistas visuais, fotógrafos e performance. Vários destes títulos receberam distinções importantes, como o Prémio de Design do Livro do Ministério da Cultura de Portugal e o prestigiado Prémio de Melhor Livro de Investigação Histórica na Foto Espanha. Um dos seus trabalhos mais marcantes e íntimos é o Livro da Patrícia, publicado em 2022. 5 anos após a morte da sua companheira, David Guénot resgatou um projeto que ela havia deixado inacabado, transformando-o numa profunda e sensível reflexão visual e textual sobre o luto, a ausência, a memória e a própria natureza da fotografia. À Antena Livre explicaram qual a ideia que têm acerca da sua participação no Analógica Festival de Fotografia.
2: A ideia será um bocadinho que nos apresentem um projeto, não é? Algum trabalho e fotográfico, e perceber de que forma é que a pessoa pretende desenvolver aquele projeto e de que maneira é que será possível transformá-lo num livro, não é? Portanto, as várias etapas que isso vai implicar são um bocadinho compactadas ali naquele momento, só para perceber de que maneira é que aquele projeto pode vir ou não a dar origem a um livro e o que é a melhor maneira desta relação entre o que é o conteúdo fotográfico, a ideia que o projeto tem e a forma que depois pode realizar enquanto objeto em livro.
3: Pois, exato. Consiste em perceber um bocadinho na seleção que a pessoa faz de algumas imagens, como é que se pode organizar em função de umas linhas dramatúrgicas, quais são os pontos fortes que merecem ser desenvolvidos, merecem ser pontos de referência para estruturar um discurso através do livro. E também, eventualmente, pronto, isso tem mais a ver com a seleção das imagens, tem um contributo também que nós vamos trazer ao projeto, tem mais a ver com questões de design, de formato, do tipo de impressão, o tipo de papel que a pessoa eventualmente podia usar para realizar o seu livro. E depois, pronto, também eu enquanto editor e a Filipe enquanto livreira, podemos também abordar a questão mais económica do livro, da distribuição e da difusão, do financiamento de uma publicação.
1: E quais é que poderia, partindo dos elementos que referiu para construir um livro, quais é que seriam aqueles pontos fundamentais para criar uma obra, um fotolivro de qualidade? Quais é que seriam as pedras basilares na construção de um projeto fotográfico?
2: Isso se calhar é exatamente esta relação entre um conjunto de imagens, não é? Uma seleção de imagens que tenham esse potencial, e depois a adequação desse projeto e da lógica desse projeto ao design, ao formato, ao tipo de impressão e ao tipo de capacidade, não é, de se poder económica na distribuição ou na difusão de se poder fazer o livro. Portanto, o binómio entre o que é as imagens que existem no projeto e como é que se consegue transformá-las num objeto livro é que transforma, dá origem a um objeto mais particular, porque livros há muitos, não é?
1: Claro.
2: Mas, como é que tornamos um objeto mais interessante?
3: Mas o que me fascina a mim em relação aos livros de fotografia é que é muito difícil dizer o que é que vai ser um bom, o que é preciso para fazer um bom livro. Há tanta diversidade e tanta pluralidade de livros e de abordagem que eu acho que não existe uma pequena quantidade de qualidades a ter para ter um bom livro. Pode ser a originalidade de um assunto, né? Um assunto que nunca foi abordado dessa forma, independentemente até da qualidade das fotografias, porque é um olhar específico sobre uma realidade bastante desconhecida. Pode ser uma qualidade estética das próprias imagens. Pode ser uma espécie de subtileza, de inteligência de como contar uma história, de como se relacionar com o leitor do livro. jogar sobre as expectativas do, do leitor. Ou seja, há ali muitas formas de encontrar, de criar interesse, de criar um bom livro, e depende de muitos fatores. É um bocadinho complicado resumir algo.
1: Resumir. Numa pequena entrevista, de facto, é complicado. E vocês vão também desenvolver depois uma conversa acerca do fotolivro em Portugal.
2: Sim, vamos fazer uma apresentação que tem a ver com um livro que editámos com mais dois editores, que se chama Livros de Fotografia em Portugal, da Revolução ao Presente, e vamos apresentar um bocadinho alguns, os 7 capítulos deste livro, e apresentar alguns livros que fazem parte desta seleção de 88 livros portugueses que foram editados entre os anos 70 e 2015, mais ou menos, 16 talvez, e dentro dessa seleção vamos escolher alguns que apresentaremos durante a sessão.
3: São livros que cruzam temas muito diferentes, que pode ser a história de Portugal, pode ser a própria identidade enquanto paisagem, Portugal enquanto paisagem, ou enquanto país, ou enquanto identidade, digamos. Há temas também como a viagem, muitos fotógrafos portugueses também foram fotografar no estrangeiro. Há uma relação muito particular do livro de fotografia português com o texto, com a poesia. Isso é uma originalidade, digamos, da produção de livros de fotografia em Portugal. Ou seja, a nossa ideia é fazer a história do livro de fotografia em Portugal, mas através de alguns temas, de forma a dinamizar uma reflexão sobre vários temas.
2: E também esta relação, não é, do texto com a imagem, como o David estava a dizer, e alguns livros que apontam mais para uma relação com o livro de artista, uma certa performatividade dentro do próprio livro. E pronto, então há um leque bastante abrangente que estes 7 capítulos.
1: E a fotografia abre-nos um mundo e é uma forma de expressão que abrange várias áreas. Terminámos assim mais um espaço dedicado ao Analógica Festival de Fotografia. Foram nossos convidados hoje Orlando Franco, Filipa Valadares e David Guénot, numa conversa onde nos desvendaram um pouco dos eventos que irão desenvolver ao longo do festival.
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1: Alexandre de Magalhães é um destacado artista visual, investigador e professor de fotografia, reconhecido pelo seu trabalho autoral focado em processos históricos e experimentais. Em 2024 foi o vencedor do prestigiado Prémio Bienal de Fotografia de Vila Franca de Xira com a sua obra Cóclea, um ensaio sobre a escuta. Licenciou-se em fotografia pelo Instituto Politécnico Tomar em 2014, instituição onde atualmente trabalha como professor e coordenador do curso de fotografia. Além de expor regularmente a sua obra desde 2012, Alexandre de Magalhães foi cofundador da Tira Olhos, uma associação de fotografia que se assumiu como o epicentro da fotografia experimental em Portugal. A associação adquiriu uma forte preponderância no panorama nacional ao idealizar e organizar o LESMA, Festival de Fotografia Lenta, evento este que juntou mostras, oficinas, conversas em torno de metodologias artesanais, mecânicas e históricas na produção de imagem. Alexandre de Magalhães colabora frequentemente com museus e instituições na dinamização de laboratórios e oficinas de impressão experimental. Entre os seus projetos mais marcantes, podemos destacar Cóclea, um ensaio visual que se assume como uma experiência sensorial profunda, cruzando imagem, som e fenómenos naturais, explorando as forças invisíveis e os murmúrios dos sistemas geológicos da Terra. A palavra Cóclea refere-se à estrutura em forma de espiral do nosso ouvido interno, onde as vibrações mecânicas são transformadas em sinais elétricos que serão interpretados pelo nosso cérebro. Alexandre de Magalhães vai marcar presença no Analógica Festival de Fotografia este fim de semana, onde vai realizar um workshop de positivo direto a cores. Estivemos à conversa com o artista, que começou por nos revelar de viva voz em que consiste o seu projeto Cóclea, com a inauguração no primeiro dia do festival às 15h30 e que estará patente até ao dia 22 de novembro na Biblioteca Municipal da Chamusca.
5: Falando da Cóclea em concreto, ela surge no rescaldo de uma residência artística que teve lugar em Vila Nova da Barquinha, foi uma iniciativa do Centro de Estudos em Arte Contemporânea de Vila Nova da Barquinha, que me convida para fazer uma residência artística, e o projeto nasce de um desejo que se foi formando e que foi ganhando algum relevo, que foi esta vontade de fotografar à noite. Inicialmente eu tinha este desejo de fotografar quando as pessoas recolhem para a sua privacidade o interior do lar, e esta premissa de haver menor ruído nas ruas e menor agitação levou-me para uns caminhos de exploração que inicialmente eu não sabia o que é que estava a tratar, sabia que havia este desejo, e mais tarde se foi formando uma ideia de que o facto de não haver este ruído parasita de toda a movimentação diurna leva-nos a um lugar de colocar questões sobre a importância dos sentidos enquanto deambulamos. E este foi o ponto de partida. O ponto de partida tem que ver com repensar a hierarquia dos sentidos. Sabemos que no mundo ocidental moderno a visão acaba por ter uma hegemonia, e o projeto tenta reconsiderar essa disposição hierárquica dos sentidos, e neste projeto em particular aquilo que me interessava era o som como vibração, como frequência. O facto de eu começar a explorar este assunto à noite levou-me a deambular por caminhos que eu de dia explorava para à noite poder com profundidade quer planear algumas situações que mais tarde eram projetos, pequenos projetos, até formar uma ideia central, e essa ideia central depois foi somando ideias satélite e foram alimentando o projeto. Eu andei cerca de um ano e meio sem saber exatamente nomear aquilo que estava a questionar, a perguntar sobre o meu projeto fotográfico, e passado este ano e meio eu consegui perceber que estava a tratar de avaliar e de analisar frequências e vibrações que sobretudo se elevam quando partimos para o exterior, quando toda a gente recolheu. E esta é a premissa do trabalho, colocar ou repensar a hierarquia dos sentidos e neste caso dar uma espécie de primazia à atividade sonora sobre um período noturno. Este é o ponto de partida do projeto.
1: Uma última pergunta, porque eu acho que é inspirador o teu percurso, porque tu vens de uma área da saúde e seguiste o teu sonho na procura da arte e da fotografia, e eu acho que é uma história bonita que podias partilhar aqui.
5: Ok, na verdade esse lado mais pragmático da minha vida acompanhou-me até 2010, sensivelmente. Eu formei-me em enfermagem em 2006, no Instituto Politécnico do Porto, trabalhei em alguns países, nunca trabalhei em Portugal, curiosamente, e entretanto em 2010, enquanto estava a trabalhar em Roterdão, na Holanda, comprei uma pequena câmara e comecei a perceber que havia vontade de aprender de forma sistemática aquilo que era todas as bases fundamentais da fotografia, e eu comecei a perceber que aquilo que eu conseguia aprender sozinho estava a saber a pouco. E então, em setembro desse ano, numa última oportunidade, concorri ao acesso ao ensino superior no Instituto Politécnico de Tomar, que resultou na minha entrada, sem grande dificuldade para o meu espanto, e de repente vi-me a braços com esta possibilidade de voltar aos bancos da escola do ensino superior. E correu muito bem, fiquei ainda num período, enquanto estudava, a fazer atividade anterior, trabalhei como enfermeira em África, entretanto, para poder angariar mais algum dinheiro para concluir o curso, e as coisas foram correndo muito bem, e eu percebi que aquilo era uma coisa que não era apenas um interesse momentâneo ou um hobby, passava a ser uma coisa que estava a ganhar um plano de importância na minha vida, que eu quis explorar, e desde então nunca mais parei, e feliz pela minha decisão.
1: São palavras inspiradoras do artista Alexandre de Magalhães, que no âmbito do Analógica Festival de Fotografia inaugura no próximo sábado às 15h30 a exposição Cóclea, que ficará patente até ao dia 22 de novembro na Biblioteca Municipal da Chamusca.
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1: José Sodo é um prestigiado fotógrafo, curador, docente e investigador em história da fotografia e é uma das figuras mais respeitadas no panorama da fotografia em Portugal, destacando-se tanto pelo seu trabalho artístico e técnico como pelo seu profundo contributo para o ensino e divulgação da cultura fotográfica analógica e histórica. A fotografia entrou na sua vida de forma marcante na juventude, através do movimento estudantil e associativo e mais tarde durante o serviço militar na Força Aérea, onde teve contacto com a fotografia aérea. Ingressou no Arco no final dos anos 70, onde fez a sua formação especializada em arquitetura e grande formato com o mestre Manuel Siveira Ramos. É mestre em fotografia aplicada e detém o título de especialista em audiovisuais e produção dos médias fotografia. José Sodo dedicou grande parte da sua vida à docência, inspirando gerações com a sua paixão pela fotografia e continua muito ativo na comunidade, orientando regularmente workshops e cursos através de plataformas como o Movimento de Expressão Fotográfica. Como investigador, dedica-se de forma apaixonada à arqueologia da imagem, focando-se em temas como a fotografia antes da fotografia ou as experiências embrionárias e processos analógicos que antecederam a fixação permanente da imagem. A Antena Livre esteve à conversa com o mestre que já este domingo às 10h30 irá falar acerca dos primórdios da fotografia, tendo-nos desvendado dado um pouco da sua história.
6: Sobre os dramas da fotografia antes de ser fotografia, o que é que irei falar? Não é uma palestra, é uma conversa aberta entre amigos e pessoas que gostam de fotografia e que até mesmo para as outras que eventualmente possam não gostar, mas agora não é significativo. Os dramas da fotografia antes de ser fotografia, ou seja, estamos a falar de um tempo ou de algo que nós hoje de facto assumimos e chamamos de fotografia, mas que antes de o ser não se chamava assim. O que é que estamos a comemorar nesta altura? Este ano, teoricamente, é um ano em que estaríamos a comemorar os 200 anos de uma primeira heliografia, que não é nada a primeira, nem é a segunda, nem é a terceira, é uma das muitas que o Joseph Dicep Lauriepse fez no século XIX, ainda num tempo em que nada disto existia, e que teve várias designações provindas dele próprio. Ele chamou primeiro aos seus ensaios retines, depois chamou-lhe heliogravuras, porque fundamentava o seu trabalho na gravura, depois começou a ter sucesso de uma forma mais conseguida, colocando as chapas metálicas não diretamente tipo contacto, mas sobre dentro das câmaras obscuras, porque à época também não há máquinas fotográficas, portanto temos que chamar os equipamentos de recurso pelo nome, porque eram conhecidos, eram câmaras obscuras próprias para desenhar, mas estava eu a dizer, o Niepce consegue ter sucesso na execução de heliografias, chamemos-lhe assim. Ele dizia que eram gravuras ou grafias desenhadas através da luz. Faz sentido. Isto para dizer o quê? Há uma datada de 1826 que os próprios historiadores acabaram por vir a ter que reconhecer por investigações posteriores muito fundamentadas, muito consubstanciadas cientificamente, que afinal talvez não tivesse sido feito em 1826, mas em 1827, quer isto dizer que este ano comemoramos 200 anos dessa tal heliografia, mas para o ano também temos que o comemorar. A parte mais bizarra é que, lendo e aprofundando as várias correspondências que o Joseph Nicéphore Niepce foi trocando com muitas pessoas, mas principalmente com o seu irmão, que estava em Londres, e a história que está por trás disto é uma história super dramática e ao mesmo tempo muito interessante, estando ele muito doente, ele foi visitá-lo e levou consigo ensaios conseguidos, mas ele em cartas, dizia eu, muito anterior a 1826, já dá manifesto de ter tido esse sucesso em imagens que não se sabe onde é que estão, presume-se que tenham desaparecido ou que estejam nas mãos dos assinadores, ou seja, desconhece-lhes o destino ou onde estarão, mas anteriores, de tal maneira que a Maison Nicéphore Niepce, que está situada na casa dele, mesmo na vila de Saint-Loup de Varennes, comemoram os 200 anos da fotografia há 2 anos. Eu dei-me ao trabalho de pesquisar e lá estão eles a dizer 2024, 200 anos de fotografia, ou seja, encontram e argumentam que através de uma carta conseguem comprovar já ter havido sucesso, embora não se encontre o objeto em si, já ter havido sucesso na execução de uma heliografia por via da câmara obscura. Portanto, já temos aqui mais do que 200 anos, já temos aqui 200 anos.
1: Uma imagem estabilizada,
6: frente,
1: eu por acaso, a primeira conhecida que é aquela do quarto...
6: Do ponto de vídeo, sim, do ponto de vista da casa, das traseiras da casa dele, sim.
1: Exatamente. Eu essa conhecia, mas desconhecia a existência de imagens estabilizadas ter sido alcançado anteriormente, por acaso.
6: E há documentos dele, e é isso que eu estou a afirmar, há documentos dele que o comprovam, de tal maneira que a casa-museu corresponde à casa dele, divulga-o de uma forma muito precisa e com muita pompa e circunstância. Atualmente, um dos dirigentes da atual casa é... eu não sei dizer isto bem em português, é um parente muito afastado, de tetra-neto, tetra-sobrinho, neto, qualquer coisa assim do género, que foi fundador da SPEOS, que é a Escola de Fotografia de Paris, e essa escola estabeleceu uma parceria com a casa Nietzsche Fournier e transformou a casa numa casa-museu. Quer isto dizer que na região há dois museus. Há o museu em Saint-Loup de Varennes, a Maison Nietzsche Fournier, e há o Museu Niépce na cidade de Chalon-sur-Saône. Há dois museus. E ambos garantem, isto tem isso escrito nos seus documentos internos e em que se divulgam, a fotografia original, essa tal Point de Vidéogra, que nós agora comemoramos os 200 anos, está na Universidade do Texas, foi para lá que um colecionador ofereceu, aqui o termo não é correto, porque ele vendeu-a, toda a sua coleção enquanto investigador, ele vendeu-a esta universidade e está lá colocada, e eles datam-na de 1827, portanto, desconstruindo a própria ideia deste primeiro investigador, que terá dado a data de 26, mas por uma questão de erro, ou seja, com base nos documentos que tinha na altura, acertava em 26, mas depois de se ler melhor as cartas e os documentos e das investigações, chegas à conclusão, afinal não é 26, é 26. Não é importante, é um ano. Mas como digo, há outros comprovativos de que ele terá tido sucessos muito anteriores. Todo o trabalho do homem começará pela correspondência dele em 1816, mas esta correspondência também tem que ser desconstruída, porque em 1816 com o irmão, porque o irmão deixou de estar junto a ele. O irmão vivia com ele, era investigador como ele, em muitas outras coisas que não só nestas áreas que nos farão desembocar na fotografia, e por questões de necessidade de apoio, foi para a Inglaterra convencido que o rei Jorge IV, enquanto patrono das artes e das investigações científicas, o apoiasse no motor de combustão que ambos tinham inventado em 1808, se a minha memória não está traiçoeira. Eu acho que estou aqui enganado, num ano ou dois, 1806 talvez, até com uma patente assinada pelo Napoleão. Sim. Que é uma coisa engraçadíssima, mas com aquilo, depois a patente iria terminar em 16, ele achou por bem, vai a Paris, não tem sucesso, parte para Londres, o irmão Claude, parte para Londres convencido, pode ser que aqui tenha auxílio, entretanto não fica bem, precisa de apoio, e o mano mais novo, o mano José Nicéphore, vai partir para Londres, neste caso para a cidade de Kew, que é uma cidade muito perto de Londres, a cerca de 10 km a nordeste da capital. E é aí que veio a conhecer um tal Francis Bauer, que era um botânico todo dedicado aos jardins reais, que era um elemento muito proativo dentro da Royal Society, ao qual ele oferece, e aqui a oferta é uma oferta que eu pressuponho que tem algumas intenções por trás, as heliografias conseguidas para ver se eventualmente abriria portas na Royal Society. O que não foi muito sucedido, na medida em que ele, Niépce, nunca quis dar grande manifesto dos processos químicos que utilizava. E a Royal Society nisso era muito rígida. Aceitam as coisas, mas se não nos derem ao pormenor como é que as coisas são construídas, nós não assumimos nem corroboramos. Consequência, as peças ficaram lá e, entretanto, ele regressa a Chalon-sur-Saône e, entretanto, o irmão morreu. E é o Sr. Francis Bauer que fica proprietário, por oferta, das primeiras heliografias que ele leva, entre elas esse tal Point de Vidéogra, que mais tarde veio a ser datado pelo Gernstein e pela esposa Alison, e eles de facto são dois colecionadores e investigadores da história muito significativos do século XX, e datam-nos inicialmente, com base nas correspondências já muito dispersas que eles foram conseguindo encontrar, 26, e depois vieram, como disse há pouco, vieram a corroborar, se calhar o 26 não está correto, e nas nossas próprias histórias de fotografia vamos alterar, e assim aconteceu no ano de 1982, uma outra história que eles vieram a escrever e já aparece a nova data. Como digo, em Chalon-sur-Saône e em Saint-Loup de Varennes, ambas as instituições dizem Este Point de Videograd está na Universidade do Texas, na Rampson, na coleção Rampson, mas é datada de 1827. É nossa, é francesa, é feita pelo Niepce, mas está lá. Pronto, e assim aconteceu. É uma bizarria da história.
1: Mas no período, naquela época, no fundo, a que teve o grande reconhecimento como o aparecimento da fotografia foi o daguerreotipo, nem foi... Nem...
6: Isso é posterior. Mas isso é muito posterior. Essa história, eu diria que é muito mais dramática e que talvez nos ajude a perceber, talvez, isto agora já é uma afirmação que sou a minha que me compromete, não seja muito justo nós comemorarmos o dia 19 de agosto de 1839 como o dia da fotografia. Porquê? Exatamente. Porque 19 de agosto de 1839 há a proclamação formal na Academia de Ciências, feita pelo Arago, da daguerreotipia. Só que por trás disso há todo um conjunto de ações de caráter político, científico também, obviamente, porque as ciências aqui têm que estar envolvidas, mas em que o Arago, porque pôs a sua própria cabeça a prémio a apoiar o daguerre, nunca abriu mão a outros processos que também vieram a dizer à época, e agora tínhamos que andar para trás, falei do 19 de agosto, tínhamos que chegar, era o dia 7 de janeiro de 39, é a primeira vez que é proclamado na Academia de Ciências pelo Arago, é divulgado por ele e pelo Bio, é divulgado exatamente o processo da daguerreotipia, e isto teve imediatamente reações em toda a Europa. Toda a Europa, vamos dizer isto de uma forma mais contida, na Inglaterra e na própria França. Cientistas franceses dizem que é injusto terem avançado com o nome de Daguerre, porque o Daguerre não é inventor do processo. O inventor do processo é o Niepce. Eles entraram numa parceria no ano de 1829 e o Daguerre dizia uma coisa, o Niepce não era bem que dissesse outra. O Niepce tinha os conhecimentos científicos e o Daguerre não sabia quase nada do assunto. Entretanto, em 33, o Niepce faleceu e o Daguerre deu por ele, isto agora sou eu a afirmá-lo, e sou a mim que me comprometo outra vez, deu por ele a trabalhar sozinho e não conhecer nada do processo. E teve sucesso, com base no que já vinha de conhecimentos de trás que lhe tinham sido deixados pelo Niepce, por um acaso, e a vida também é feita de acasos, no dia em que se lhe parte um termómetro de mercúrio e os vapores de mercúrio se agarram melhor às chapas de metal. Isto significa que ele teve sucesso na execução de uma daguerreotipia, vamos lhe chamar assim, não era esse o nome que ele usava à época. Sim. E ao ter esse sucesso, então aí sim começa a envolver os cientistas, porque ele era um homem que se movimentava muito bem no meio político e científico da época, começa a envolver cientistas amigos, nomeadamente o Arago, para que o processo lhe fosse comprado pelo Estado. Ele tentou várias soluções, ainda em parceria com o filho do Niepce, pelos acordos que havia entre os dois. O filho do Niepce avançava imediatamente como substituto do pai, mas era um homem muito ingênuo, isto é o que eu pressuponho. Isto para dizer o quê? Daguerre tentou trapacear. Primeiro era Niepce Daguerre, depois já era Daguerre Niepce, depois já só era Daguerre, depois tentou vender a patente numa espécie de parceria pública que não teve sucesso nenhum, então lá consegue envolver o Estado francês para que o processo lhe fosse comprado. Ora, o Estado, neste caso, o Arago, enquanto secretário permanente da Academia de Ciências, desenvolve uma espécie de estratégia política para que o processo fosse exclusivo e único. Ora, isto teve reações, estava eu a dizer. Uma das primeiras reações provém da Inglaterra. O Sr. Bauer, quem eu falei há pouco, escreve numa revista literária inglesa da época uma espécie de contestação a dizer: eu comprovo que o processo do Sr. Daguerre não é a grande evolução, porque eu tenho comigo toda a documentação que o Sr. Niepce me deixou, nomeadamente as tais oleografias. Ele não fala exclusivamente do ponto de videogra, fala de outras que lhe foram deixadas, e isto comprova que, afinal, os franceses estão aí a tentar... Está no manifesto uma coisa que tem por trás um outro histórico. Há outros cientistas franceses também não vão muito à bola com esta ideia, que o termo à bola não pertence a esta linguagem, mas pronto, vocês perdoar-me-ão. Mas isto para dizer o quê? Não é as contestações, as reações, ou seja, o ano de 39 é um ano de muitas, muitas reações, desde que a 7 de janeiro foi divulgada na Academia de Ciências o processo. Dá para perguntar, então porquê que no dia anterior já há notícias nos jornais? Fugas de informação, parece que estamos no século XXI. É uma coisa engraçadíssima de analisar e contextualizar nesta altura. E ainda temos para levantar aqui uma ponta de um véu, que é, então, por que carga d'água é que o Arago, quando lhe é apresentado em fevereiro ou março, agora a data aqui está-me a escapar, porque são tantas as datas que eu às vezes já me confundo, eu próprio me confundo, mas isto para dizer, é-lhe apresentado entre fevereiro, março, abril, por aí, do ano 39, voltamos outra vez a esse ano, é-lhe apresentado pelo Hippolyte Bayard, um processo que seria uma espécie de bisavô dos atuais processos reversíveis, os que ainda fazem parte da fotografia dita científica ou analógica ou convencional, como lhe queiramos chamar. Também poderia ser uma espécie de bisavô do Polaroid.
1: Da Polaroid, era isso que eu ia dizer. Ele, no fundo, acaba por criar uma espécie de
6: diretos, exatamente, com processos que antecedem tudo isso, tão rápido, só pelo menos com o mesmo tipo de execução em tempo dos daguerreótipos, mas muitíssimo mais económicos. O Arago entrou em pânico. Há documentos que estão nas atas da Société Française de Photographie, a atual, que foi só fundada uns anos mais tarde, em 54, salvo erro. Isto para dizer o quê? Há documentos que nos dizem que o Arago entrou em desespero. Como é que é possível? Como é que parece que ninguém aceita que as ciências e a academia possam determinar quem é quem. Porquê? Porque sentiu que o processo de Bayard era um processo que iria pôr de pantanas toda aquela estratégia que ele tinha montado para o surgimento da daguerreotipia.
1: A daguerreotipia também é um positivo direto, mas o próprio...
6: Mas muitíssimo mais caro.
1: Muitíssimo mais caro.
6: Na execução para a época. Exato. Muitíssimo mais caro. De tal maneira que ainda nesse mesmo ano, nos finais do ano, entre o novembro e o dezembro, é a Academia de Belas Artes de França que resolve dar manifesto da alta qualidade e quase diria da estética dos resultados do tal Hippolyte Bayard. Coitado, andou ali de bolandas, e quando digo coitado, com o devido respeito, não é coitado nenhum, sentiu que lhe prometem uma coisa, mas depois fazem-lhe outra, deram-lhe uma espécie de dinheiro de bolso para ele comprar objetivas e melhorar processos, mas há investigadores e historiadores contemporâneos do século XX, nomeadamente o suíço Tillmans, que afirma a pé juntos, teoricamente este dinheiro foi para facilitar a vida do homem, nos seus desenvolvimentos, mas isto foi um dinheiro de silêncio. Okay. Isto é terrível para ouvir um historiador a dizer
1: anular esse...
6: um dinheiro para anular, exatamente. Ou seja, dá para perceber que há uma estratégia concertada entre Arago e Daguerre para tudo o que pudesse eventualmente sombrear a apresentação pública e formal da daguerreotipia a 19 de agosto, que fosse tudo afastado.
1: Daí também a imagem de Bayard, em que ele simula o seu próprio suicídio.
6: Ora bem, em que aparece o Bayard de Noailles, em francês, não é? O afogado,
1: seria também o primogênito da selfie, das atuais selfies.
6: Tal e qual, pode ser entendido como tal, mas em que ele Bayard, faz-se de afogado, é uma espécie de manifesto político em que ele diz, digamos, a política e a ciência afogaram-me quando não deram desenvolvimento ao meu processo. Mas isto tem reversos muito engraçados, porque uns anos depois, já na década de 50, há uma primeira missão heliográfica francesa, que é determinada por um departamento do Estado dedicado à, digamos, à cultura e ao património, que criam esta missão na qual o Bayard vai ser incluído enquanto, agora já lhe poderemos começar a chamar fotógrafo. À época não era um termo ainda muito usual, chamar fotógrafo a quem não era, porque a fotografia como termo, como designação, não é muito comum ainda, mas isto para dizer, essa missão heliográfica, que vai, digamos, fotografar a França toda, de norte a sul, da esquerda para a direita e da direita para a esquerda, à procura de necessidades patrimoniais de recuperação, ou seja, é o primeiro inventário, chamemos-lhe assim, em que a fotografia participa como tal. E nesse inventário, qual é a decisão do grupo de trabalho? É um grupo de trabalho muito significativo, é o Gustave Le Rey que fica com a responsabilidade principal. Daguerreotipia não, porque a daguerreotipia é uma peça única e nós precisamos de matrizes que se possam repetir com facilidade. Então passam a executar, e eu ainda não tinha dado manifesto disto, o processo do inglês Fox Talbot, o processo da calotipia. É dos anos 50 para cá que o termo daguerreotipia perdão, o termo fotografia se vulgariza. Ele já existia, já tinha sido manifesto pelo Sir John Herschel, numa conferência feita por ele, exatamente como reação em Londres digamos, à divulgação da daguerreotipia em França, mas a 7 de janeiro, não confundamos com o 19 de agosto, e ele dá manifesto de um processo de trabalho que, ao qual, olha, vamos lhe chamar, do grego, grafia com luz, fotografis, fotografia.
1: Ficou um pouco desvendado do que é o início da história da fotografia, porque de facto é bastante conturbada e com bastantes elementos, não foi um só que desenvolveu a fotografia, foram bastantes influências. E eu quando há bocado ia falar exatamente do Herschel e eu ter conseguido fixar a imagem, porque a imagem já se sabia que era possível com substâncias e elementos fotossensíveis, que a imagem ficava gravada, mas não a conseguiam fixar, portanto a imagem perdia-se, continuava a oxidar e perdia-se. E então esse papel também do Herschel, estou correto, certo?
6: Estás correto, correto mesmo, okay. Ou seja, o Sir John Herschel vai ser fulcral em dois momentos. Ele vai ser, é um diplomata no sentido mais correto do termo, é um cientista e um diplomata. Ele foi a Paris, depois de regressar à sua cidadezinha também, que envolve Londres, é uma cidade relativamente próxima, escreve imediatamente, ou melhor, para ser mais rigoroso, ele escreve de Paris ao Fox Talbot, a dizer-lhe da sua surpresa, dos resultados que tinha visto, que teve acesso direto ao Daguerre, foi ao diorama por intermediação do Arago, e teve a oportunidade de ver daguerreótipos ao vivo. Mas isto para dizer, escreve imediatamente ao Fox Talbot, mas ao regressar a Londres agora faz duas cartas em sentido inverso. Uma para o Arago, agradecer a forma como tinha sido recebido e a dar-lhe manifesto da grande importância que era os daguerreótipos que ele tinha visto, e ao mesmo tempo a dar manifesto de que talvez fosse importante para o Daguerre poder utilizar o hiposulfito de sódio, aquilo que a gente vulgarmente chama como hipo, como hypo, se quisermos dizer em inglês, como solução para estabilizar melhor os daguerreótipos, sob o risco de eles poderem vir a degradar. E o Daguerre, obviamente, aproveitou imediatamente esta dica. Em Londres, escreve também ao seu amigo Fox Talbot a dar-lhe alento para que ele não parasse de desenvolver o que estava a fazer, e o homem desenvolveu tanto que não nesse ano, mas no ano de 41, apresenta a calotípia. E a calotipia, de facto, é a fotografia do século XIX e XX, para ser mais rigoroso, é a nossa fotografia, diria eu a brincar, que é a matriz em negativo, repetível, repetível, repetível.
1: Okay.
6: E ele, Talbot, tem na Academia de Ciências um dos cientistas que a 7 de janeiro apresentaram também a daguerreotipia, que é o Biot, vai ter da parte do Biot um parceiro que tem o rasgo e a visão de futuro de perceber, bom, não podemos anular a importância que a daguerreotipia teve, mas este processo que este inglês me está a dar manifesto e que manda cartas e documentos e provas comprovadas do que é que está a fazer, vai ser importantíssimo, porque ele descobriu uma coisa que ainda não tínhamos encontrado, que é a imagem latente. Fazemos uma exposição curtíssima, não vemos nada, mas potenciamos isso através de um desenvolvimento ou de um desenvolvedor que nós, em português, traduzimos para revelador, e que os ingleses dizem developer. Faz sentido, é um desenvolvedor de energia mínima na matriz, não se vê, revelamos, passamos a ver a imagem, matriz negativa. Agora esta matriz negativa, enquanto não se estragar, podemos repetir infinitamente. Isto é uma previsão do futuro.
1: Exatamente.
6: O homem tem as cartas, estava exatamente agora a trabalhar aqui ao computador sobre um documento que eu quero publicar em breve. Nas redes sociais, que eu tenho vindo a divulgar algumas coisas sobre porque é que andamos a comemorar o 19 de agosto, e já vou no quinto texto, e cada texto tem cerca de 15 páginas, mais coisa menos coisa. Eu estava exatamente a trabalhar este momento os tomos da Sociedade Francesa de Fotografia, onde aparecem os textos do Biot, exatamente a justificar a importância que o daguerreótipo teve, mas que o futuro vai ser o calótipo, e não se enganou. Dez anos depois, como eu dizia há bocado, a Mission Héliographique tem a desdita, sendo francesa, dizer: não queremos trabalhar com daguerreótipos porque isto não é o futuro. Nós queremos é coisas que nos permitam repetir, imprimir em jornais, ou seja, temos as matrizes e depois isto é repetível. Isto é importantíssimo, ou seja, estavam a antever o futuro. Isto faz lembrar o filme do Regresso ao Futuro, digo eu, brincar.
1: Exatamente. 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
1: Espero que tenha gostado desta viagem pelo mundo da fotografia. Não esqueça então, Analógica Festival de Fotografia, hoje e amanhã na Chamusca, no Edifício de São Domingos e na Biblioteca Municipal. Eu sou o Hugo Flor e desejo-lhe um ótimo fim de semana. O Disto e Daquilo volta de hoje a 8 dias, à mesma hora de sempre.
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15: Está no ar a emissão 696 do Clube Megahertz.
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15: Sim, senhor, está de volta ao Clube para mais uma emissão semanal aqui na Rádio de Todos os Sucessos. Comigo, aos comandos, conto também com o meu colega Carlos Cunha, que daqui a pouco traz Pão Fresquinho, é o seu espaço, o Pão do Dia, com mais uma história musical. Terei também o 16º episódio dos Discos Perdidos, na segunda parte, a piada cega do dia e o Clube Mega 10 Anos também, com uma faixa para recordar. Para já, arranco com Elisa e Tiago Nogueira, vocalista dos 4 e meia. Os dois artistas lançaram A Saudade Aperta, o novo tema que volta a juntar as duas vozes. A canção sucede a Como é Fraco o Coração, o dueto que os juntou pela primeira vez em disco e um dos temas portugueses mais tocados nas rádios nacionais. Bem-vindo ao Clube Megahertz.

0: Esta Saudade Aperta antecipa o EP, que será editado no início do próximo ano e vai ser apresentada ao vivo em Alvar, Lisboa, Bragança e Coimbra. Escrita por Tiago Nogueira e Carlos Moisés e conhecida primeiro através dos Quinta do Bill, a canção regressa agora numa leitura nas vozes da Elisa e do Tiago Nogueira, com produção de João Só e João André. No centro está um sentimento que acaba por ser universal entre a nostalgia, a distância e a falta de alguém. Esta é a saudade que não desaparece, que cresce devagar até se transformar num momento de partilha.
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0: Michael Kiwanuka apresenta Summer Clothes, o primeiro avanço de Fudge, o seu quinto álbum de estúdio, com edição marcada para o dia 23 deste mês de outubro.
2: As far as music itself goes, you know, the simplest thing to forget is that what music is about, and any kind of art form is about, is creating the kind of things that you think are beautiful. In other words, when you sit as a piano player and you're creating, you have to learn to be certain about what you like, not what you think sounds good to someone else. See, first thing is you have to learn your own heart and your own mind about sound. So whatever you think is beautiful, that's what's beautiful, see, and you have to pursue that.

0: uma abordagem contida, mas de grande dimensão orquestral, esta Summer Clothes combina a soul característica de Michael Kiwanuka com uma interpretação profundamente emotiva. Inspirado por uma reflexão do pianista de jazz Chic Corea sobre confiar no próprio gosto e perseguir aquilo que consideramos belo, o tema abre este novo capítulo do artista britânico com uma forte afirmação de liberdade artística.
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0: Rosaline lançou esta semana o seu primeiro single de 2026. A artista representante da Arménia na Eurovisão de 2022 e que ficou conhecida através da canção Snap, regressa com uma nova sonoridade nesta emocionante canção indie pop Music I Love.

0: esta Music I Love marca um novo capítulo para Rosalind, depois de ter enfrentado o isolamento e a depressão decorrentes do enorme sucesso global de Snap, música com a qual competiu na Eurovisão em Turim, corria o ano de 2022. O novo single foi composto pela própria Rosalind, com a coautoria de Rick Nowels e Madison Amico Love, sendo que a artista arménia indicou que o lançamento deste novo single marca o primeiro de muitos.
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0: Vai Que É Teu é o novo single de April Ivy e já está disponível em todas as plataformas digitais. Editada pela Sony Music Portugal, a canção foi escrita e composta pela artista e produzida por Philip Survival, conhecido pelas colaborações com nomes como Fernando Daniel, Ciro e Barba Tinoco. Vai Que É Teu, afirma April Ivy, é uma música leve, divertida e sarcástica sobre o fim de uma relação. A canção foi inspirada naquela sensação que de vermos uma pessoa com quem já estivemos, com alguém novo, e reconhecermos tudo o que deixámos nessa pessoa.
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0: Depois de Sal, tema em que Mike se juntou a Zé Maria para homenagear Alcácer do Sal, o artista apresenta agora esta Não Vás, uma colaboração com Diana Lima, inaugurando uma nova dimensão do seu universo artístico e que fará parte do seu EP de estreia. Não Vás é uma canção pop sobre aquele instante em que pedimos a alguém para ficar, sabendo no fundo que essa pessoa já está a partir. Entre a aproximação e a ruptura, a música acompanha esse percurso difícil entre a perda e a aceitação, entre aquilo que queremos segurar e o momento em que aprendemos a largar.
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0: Matias Damásio apresentou Manda o Endereço, o primeiro single retirado de O Romântico, novo álbum com lançamento marcado para 13 de novembro. O single abre um novo ciclo na carreira do cantor e compositor angolano que celebra duas décadas de percurso na música.
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0: Esta manda o endereço, retrata uma história de amor não correspondido e uma relação marcada pelo apego, pela entrega e pela dificuldade de aceitar um fim. Apesar das mágoas e dos motivos para seguir em frente, a canção acompanha alguém que continua incapaz de resistir ao desejo de regressar. O tema mantém assim a escrita direta e emocional que caracteriza o repertório do angolano Matias Damásio.
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0: A dinamarquesa Carolina de Plas editou no início deste mês You Said Jump and I Flew, o seu mais recente álbum de originais, onde mora este Vertigo.

0: Esta Vertigo, na voz da Carolina de Plas, retrata a sensação de estarmos presos num ciclo de uma relação que parece interminável e vertiginosa, da qual não nos conseguimos soltar, apesar da incerteza e da falta de clareza. A metáfora do carrossel simboliza a natureza cíclica da relação, com o intérprete a sentir-se ao mesmo tempo cativada e desorientada pela intensa ligação.
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0: Bom, e agora recebemos o Carlos Cunha. Ele traz-nos mais um episódio do Pão do Dia.
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2: Mais um Pão do Dia, desta vez com homenagem a Bino Branco, o Ferro Gaita, que faleceu há algumas semanas. Nós deixamos aqui a nossa homenagem com o tema Esse Próprio, um dos clássicos dos Ferro Gaita que influenciaram várias bandas ao longo da sua carreira e trouxeram sempre muita energia nos seus concertos. Fica aqui o meu agradecimento. Esse Próprio.

0: Carlos Cunha.
1: Foi mais um episódio do Espaço Pão do Dia. O Carlos Cunha deu destaque hoje aos Ferro Gaita.
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1: Nena lançou no primeiro dia de outubro, Dia Mundial da Música, Debaixo de Água Contigo, o seu terceiro álbum de originais. São 10 canções que partem de experiências pessoais para falar de sentimentos universais. O medo e a calma, a felicidade e a tristeza, o amor, a amizade, a saudade, o desejo, a perda e a procura de equilíbrio nos momentos em que tudo parece acontecer debaixo de água. Esta Nada é do Acaso, com a participação dos 4 e meia, é uma das faixas presentes. Não sei.

0: A edição do álbum Debaixo de Água, Contigo, da Nena, que inclui este Nada é do Acaso, com os 4 e meia, antecede o arranque da digressão homónima, cujos primeiros concertos acontecem já no dia 23, sexta-feira, na Casa das Artes de Miranda do Corvo, e no sábado, dia 24, no Multiusos de Guimarães. A digressão terminará em março, no Porto, com um concerto que contará com a presença dos 4 e meia.
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0: David Bisbal acaba de lançar Eternos, o seu novo álbum, no qual revisita 10 grandes clássicos da música em língua espanhola. O disco reúne canções que atravessaram gerações e que ganham agora uma nova interpretação através da voz e da identidade artística de um dos mais reconhecidos intérpretes espanhóis, como é o caso deste Quijote.

0: espanhol Xavi Bisbal revisita as canções que marcaram a sua infância para criar Eternos, um álbum de homenagem às grandes vozes, composições, arranjos e produções da pop romântica em espanhol dos anos 70 e 80 do século XX. O disco foi editado na semana passada e reúne 10 clássicos reinterpretados sob a identidade vocal do artista de Almeria. Este Quijote ocupa um lugar especial para o artista, que considera que a canção consegue resumir com mestria o percurso artístico de Julio Iglesias.
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0: Holly Humberstone apresenta Too Cute To Be Lonely, o novo single e tema de destaque da edição deluxe do seu segundo álbum, Cruel World So It Ends, transportando a artista para um registro mais luminoso e expansivo. Com uma sonoridade pop alternativa, eufórica e dançável, inspirada por nomes como ABBA, Madonna e Robin, o tema combina a escrita emocional característica de Holly com uma energia pensada para a pista de dança, abrindo um novo capítulo na sua identidade pop.

0: nascida na Etiópia e radicada em Whistler, na Colômbia Britânica, Zada é uma artista que desafia os rótulos, cuja música habita o espaço entre contrastes. Beleza e aspereza, intimidade e grandiosidade, sul e experimentação. À medida que um novo capítulo se inicia, Zada continua a expandir fronteiras sonoras com o seu mais recente EP, Heart of a Lion, com 4 faixas, uma delas esta, We've Been Running.
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0: Os Capitão Fausto chegam ao cinema de ficção com Casa Pequena, longa-metragem realizada por Ricardo Oliveira, que estreia nas salas a 5 de novembro. A banda apresentou também este Quando Vais Dormir, segundo tema da banda sonora original do filme. Já.

0: filme Casa Pequena acompanha os próprios Capitão Fausto, que assumem o protagonismo ao lado de um elenco que inclui Ana Vilela, Bárbara Lourenço e Zeca Medeiros. Realizado e escrito por Ricardo Oliveira, o filme parte de uma história imaginada em conjunto com a banda e acompanha um grupo de músicos num retiro na Serra da Estrela, onde se cruzam com outra família num ambiente marcado por uma tensão misteriosa. Esta, Quando Vais Dormir, é um dos temas da banda sonora original.
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0: Os Take That anunciaram que vão lançar o seu 10º álbum de estúdio, Dreamers, no próximo dia 20 de novembro. Juntamente com o anúncio do álbum, o trio divulgou a faixa madrinha, que sucede aos singles de antevisão lançados anteriormente, You're a Superstar, Sweet July e Feel My Love, com Michael Patrick Kelly.

0: O álbum Dreamers, cuja faixa título estamos ainda a escutar, é o sucessor do álbum This Life de 2023, que se tornou o nono disco dos Take That a alcançar o primeiro lugar no Reino Unido, colocando-os na lista de artistas com mais álbuns no topo da Official UK Chart.
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0: A dupla Bandua lançou no passado dia 2 Bandua II, cuja apresentação ao vivo está marcada para os dias 24 e 25 na Sala Estúdio Valentim de Barros, nos Jardins do Bombarda em Lisboa, dando início à travessia, digressão de lançamento de Bandua II. Este barquinho é um dos temas e vai fechar esta primeira parte do teu Clube Megahertz. Mas fica por perto, voltaremos em poucos minutos para a segunda parte. Até já!

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10: Estamos de volta para a segunda parte.
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10: É verdade, cá estou para a etapa complementar desta edição número 696 do Clube Megahertz, com mais algumas propostas musicais, também há espaços dedicados às recordações e até um momento para sorrir com a piada seca do dia. Bom, mas isto é lá mais para a frente. Para já escolhi para reatar o Afonso do Brás. O artista lançou no primeiro dia de outubro Café, o seu novo single, em colaboração com a cantora brasileira Mariana. É a primeira colaboração internacional do artista que chegou no dia em que se celebrou o Dia Mundial da Música e também o Dia Internacional do Café. Seja bem-vindo de volta.

0: este café, uma canção de amor construída a partir de um gesto de todos os dias, o café da manhã. O refrão, cantado a duas vozes, resume a ideia: como a manhã precisa do café, eu preciso de você. A imagem do cotidiano que dita no sítio certo diz tudo, como tem vindo a ser habitual nas canções de Afonso do Brás, que conta neste novo single com a voz da brasileira Mariana.
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0: Manuel Turizo encerrou setembro como o começou, com música nova. O artista colombiano apresentou Volveré, um tema que fala sobre querer retomar uma relação com alguém que já não está na sua vida, mas que ainda faz parte dos seus sentimentos.

0: este Volveré, uma colaboração entre os colombianos Manuel Turizo e Ovi on the Drums, tem como base Vuelve, um tema do grupo Latin Dreams, lançado em 2003. A nova proposta mantém elementos da sonoridade latina urbana e traz a história da canção para o universo de Turizo.
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0: A nova zelandesa Rosé está de volta com New Trick, single acelerado de alt pop e pop rock, que deixa de lado boa parte da introspeção de Rosie, o seu álbum de estreia de 2024, para apostar em algo mais luminoso, despojado e divertido. Escrita em parceria com a colaboradora frequente, Amy Allen, a faixa combina vocais etéreos, guitarras elétricas distorcidas e um ritmo ágil e pulsante, trazendo a leveza das trilhas de comédias românticas dos anos de 1990 e o pop-punk mais vigoroso do início dos anos 2000.

0: The Last Dinner Party partilharam este Big Dog na passada primavera, dado que já era uma parte importante do seu repertório ao vivo, muito antes mesmo do lançamento do álbum de estreia Prelude to Ecstasy. Os fãs não tardaram a cobrar o lançamento em estúdio desta faixa, que é uma das preferidas do público nos concertos.
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0: Inês Apenas lançou o novo single Purgatório, uma versão de Crisi, interpretado pela cantora italiana Charlotte Cardinale. O tema integra o Polyglot, um projeto europeu de intercâmbio de canções que cruza músicos de diferentes países e os desafia a reinterpretar temas originais de outras línguas.

0: apenas manifestou grande entusiasmo por aceitar o convite para integrar um projeto internacional de união artística, destacando o desafio de adaptar uma canção da artista italiana Charlotte Cardinale através de uma nova abordagem rítmica, de um cunho harmónico próprio e de uma letra centrada nas vivências pessoais, no mundo atual e na frustração perante a incapacidade de fazer mais. Este purgatório faz parte do projeto europeu Polyglot e é a versão de Crisi da italiana Charlotte Cardinale.
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0: James Blunt lança Circles, uma das músicas mais grandiosas e marcantes da sua carreira, inspirada pela sonoridade do Britpop dos anos 90 do século XX. A faixa integra o seu próximo álbum, Airplane Mode, que chega a 6 de novembro pela Atlantic Records.

0: este Circles de James Blunt aborda as inquietações e reflexões noturnas que povoam a mente de madrugada. É uma das faixas do seu próximo álbum, Airplane Mode, com lançamento previsto para 6 de novembro e antecedendo uma extensa digressão europeia prevista para o início do próximo ano, com arranque da etapa britânica em Leeds, a 26 de março, passagem pela O2 Arena em Londres, a 4 de abril, e encerramento em Brighton no dia 8 de abril.
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0: Seguimos agora para o 17º episódio do espaço Discos Perdidos, onde ao longo do abecedário abordamos um disco perdido da música portuguesa, duas bandas ou dois artistas por cada letra.
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0: Está no ar a rúbrica Discos Perdidos.
2: Letra I.
0: Formado por Rui Madeira na voz, Jorge Trindade na guitarra, Topé no baixo, Luís Cabral nas teclas e Alfredo Antunes na bateria, o grupo da Margem Sul estreia-se no festival Rock Rendezvous de 1981, ano em que grava o primeiro single editado pela Vadeca com os temas Malta à Porta e Aqueles Dias. Malta à Porta acaba por ser um grande sucesso, atingindo o primeiro lugar no programa Rock in Stock e os primeiros lugares da tabela todos no top da Rádio Comercial. Nesse mesmo ano, grava o segundo single com A Canção e Pedro e o Lobo. Em 1982, grava o álbum Manicômio, também com chancela da Vadeca, do qual se destaca Sebi, Boneca de Cera. O álbum não obteve o sucesso desejado, fazendo com que a banda terminasse a sua carreira no final desse ano. O disco perdido de hoje é o primeiro single da banda, editado em 1981 pela Vadeca, o tema Malta à Porta. A banda Iodo.
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0: dos perdidos, hoje com a primeira letra I, os iodo, e este Malta à Porta. Para a semana temos a segunda letra I, dando continuidade ao abecedário dos discos perdidos.
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0: Chegou na sexta-feira, dia 2, às plataformas digitais, Houvesse Mais Tempo, o novo single dos Vizinhos, que conta com a colaboração especial de Luís Trigacheiro.

0: um encontro entre artistas, este Houvesse Mais Tempo aproxima duas formas de sentir e representar o Alentejo na música portuguesa atual. Unidos pela amizade e por uma origem comum, os Vizinhos e Luís Trigacheiro encontram-se numa canção marcada pela emoção, pela memória e por uma certa nostalgia de tudo aquilo que gostaríamos de poder prolongar.
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0: O lendário cantor e compositor norte-americano Stevie Wonder prepara o regresso aos palcos com uma série de espetáculos de aniversário que assinalam os 50 anos do seu álbum seminal Songs in the Key of Life. Na digressão especial pelo Reino Unido, Europa e Estados Unidos, Wonder vai interpretar na íntegra o disco de 1976 em cada concerto. Entretanto, para assinalar o 50º aniversário do álbum, Wonder lança um EP com temas retirados das extensas sessões de gravação e até agora inéditos, como este My Life Story of Love.

0: Este My Life Story of Love é um dos quatro temas do EP que assinala os 50 anos depois do lançamento do álbum Songs in the Key of Life, de Stevie Wonder, que inclui sucessos como Isn't She Lovely ou Another Star. Este novo EP sucede ao álbum de originais A Time to Love, de 2005.
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0: O produtor e DJ moçambicano Nice Life junta-se ao compatriota Skuko e ao projeto Afroplug para a edição de Girassol, tema que surge no álbum Só Amor, de Nice Life, que reúne 10 faixas com várias colaborações de artistas da diáspora africana.

0: se o angolano Rundrick provou que o Kizomba pode ser global, a segunda parte de Onde Está Meu Amor vem consolidar essa revolução. Este Sozinho une a essência do Kizomba emocional com texturas urbanas e de R&B atual, cuja letra reflete a vulnerabilidade crua sobre a solidão e as conexões modernas.
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0: Mariana Pereira serve-se da metáfora de esperar no sítio certo, à hora errada, para construir Paragem, a sua nova canção. Envolta na incerteza de uma ligação e na espera constante pela chegada de uma relação amorosa, a artista dá voz a uma emoção universal, capaz de tocar todos aqueles que já se sentiram presos entre a esperança e a dúvida.
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0: apenas 19 anos, Mariana Pereira tem vindo a consolidar-se enquanto intérprete e compositora. O crescimento do seu repertório é evidente, com temas a marcar o seu percurso, como o estrondoso Amor de Agosto, Carta Aberta, Superação, Complicado e agora esta Paragem.
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0: Bom, mas agora vamos recordar o tema que abriu o Clube Megahertz há 10 anos.
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0: No dia 15 de outubro de 2016 foi transmitida a emissão número 185 do Clube e nesse dia decidi abrir a emissão com Primeira Vez, single de estreia da angolana Diolinda Kizimba, então vencedora do concurso The Voice Portugal.

0: primeira vez, da angolana Diolinda Kizimba, lançado a 10 de outubro de 2016, foi o tema que abriu o clube há 10 anos, na emissão número 185, no ar no dia 15 de outubro do mesmo ano.
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0: E portanto alcançamos agora a ponta final desta edição 696 do Clube, portanto vem aí a habitual piada seca do dia.
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3: Oh, então meu, onde é que andas?
4: Opa, vim ao ginásio, estou há 30 minutos a experimentar uma máquina nova que é um espetáculo, mesmo fixe.
3: Ai sim, então conta lá.
4: Olha, tem sandes de paio, tem sandes de presunto, tem batatas fritas, tem Coca-Cola, Snickers. É, pá, isto é uma maravilha de máquina.
3: Ah, ora, né?
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0: Aí está a piada seca do dia com o tipo que estava no ginásio a experimentar a máquina das sandes e dos chocolates. Pois claro.
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0: Depois da apresentação de Casa Branca em julho, Mau Uivo, projeto em nome próprio do músico e contrabaixista Miguel Menezes, regressa com Do Berço, o segundo single de avanço para o seu EP de estreia, Berçário. A nova canção aprofunda o universo sonoro do artista e propõe uma reflexão sobre os territórios da memória, as sombras do distanciamento e os silêncios que habitam as relações primeiras. E é com esta que me despeço por hoje. Já sabes, volta a ligar-te de hoje a 8 dias, aqui mesmo, na rádio de todos os sucessos, sempre a esta hora. Tem uma excelente semana.

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1: Bem-vindos a mais uma edição da Casa dos Anjos. Iniciemos com POD, Youth of the Nation. Todas as texturas do rock.

de POD Youth of the Nation de 2001, que abrimos a hora da queda dos anjos. Próximos convidados trazem o tema Making a Fire, a faixa de abertura do 10º álbum de estúdio dos norte-americanos Foo Fighters. O álbum Medicine at Midnight, lançado em fevereiro de 2021, o tema destaca-se pelo seu ritmo energético, palmas marcantes e pelos coros de apoio que contam com a participação de Violet Grohl, filha do vocalista Dave Grohl. Lançamento como single, 8 de junho de 2021, nas rádios de rock, alcançando o primeiro lugar da tabela de Billboard Mainstream Rock Airplay. Estes são os Foo Fighters.

Fleet com The Falling Sky. São já para os The Cure, dispensam apresentações. Este é o tema de 1989, Love Song. Depois New Order, para ouvir aqui na Queda dos Anjos.

icónicos The Cure. Próximos convidados já para os New Order com o tema Temptation, um dos temas mais emblemáticos da banda inglesa, editado originalmente a 10 de maio de 1982, através da mítica editora Factory Records. O single marcou um ponto de viragem crucial na carreira do grupo, consolidando a transição da eletrónica melancólica herdada dos Joy Division para uma sonoridade marcadamente orientada para a dance music e o synth pop. Estávamos então em 1987. New Order.

êxito das pistas de dança de Os The Clash, The Magnificent Seven de 1980. Todas as texturas do rock semanalmente aqui na tua rádio comigo, Zavial. E vamos à música nova de uma banda que nasceu em 1978. Sim, são os irlandeses U2 que apresentam a faixa Silêncio, lançado a 24 de setembro de 2026. O tema serve como segundo single do seu altamente antecipado 16º álbum de estúdio intitulado Carnaval de Luz, marcando o primeiro grande registro de originais do grupo em 9 anos. Produção de Jack Nifley com produção adicional de Ryan Tedder. Riff recuperado de The Edge do álbum Songs of the Innocence. Estes são o YouTube e o tema Silêncio.

temas para Secret Service com Flash in the Night e este Crazy de Ice House, e seguimos em frente com uma nova aposta para os portugueses Oak Now.

este Living on a Prayer do álbum Sleeper e When Wet de 1986 dos norte-americanos Bon Jovi, que chegamos ao fim desta Queda dos Anjos, todas as texturas do rock aqui na tua rádio semanalmente. Eu sou o Savial e vamos terminar com Don't Cry, uma das power ballads mais famosas da banda norte-americana de hard rock Guns N' Roses. Lançado em setembro de 1991, o tema serviu como single principal de apresentação dos ambiciosos álbuns que são gêmeos no seu lançamento e no seu nome, Use Your Illusion 1 e Use Your Illusion 2. Guns N' Roses, stay safe.

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2: Espero muito sinceramente que esteja a passar um excelente fim de semana. Seja então muito bem-vindo para mais 3 horas do Central de Escuta. E depois de ter divulgado a lista com os principais nomeados para os prémios MTV 2026, hoje vou revelar-lhe os grandes vencedores da noite. Prepare-se para conhecer as últimas novidades do mundo da música e vamos começar com o single mais comprado em todo o planeta. Esta semana pertence, mais uma vez, a Taylor Swift.
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2: E já não é a primeira vez em 2026 que a Taylor Swift chega ao número 1 da tabela mundial de vendas, desta vez com entrada direta para o primeiro lugar, e fica o novo single, chama-se Patient Zero.

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1: E ao longo destas 3 horas vamos divulgar a lista com os grandes vencedores dos prémios MTV 2026, em que Madonna foi a rainha da noite. Ela ganhou 7 prémios.
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E Madonna teve uma noite espetacular nos prémios MTV 2026, onde venceu 7 categorias, entre elas Melhor Dança para Confessions 2 de filme e também Melhor Colaboração com a Sabrina Carpenter

0: E não sai daí, já se trago novidades sobre o Nós Alive.
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5: O cantor britânico Miles Smith é a nova confirmação no cartaz Nós Alive 2027. O músico assim se estreia em Portugal, atua no palco Nós no dia 10 de julho, juntando-se aos anteriormente confirmados Tame Impala,

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3: E continuando com a lista dos grandes vencedores dos prémios MTV 2026, fica a saber que Sienna Spiro ganhou o prémio para Revelação do Ano.

0: Já a seguir vou trazer-lhe novidades sobre Fernando Daniel e continuamos com a lista dos grandes vencedores dos prémios MTV.
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0: Fernando Daniel revelou esta semana, entre quatro paredes, o single da Índigo, o seu quarto álbum de estúdio, com edição prevista para o primeiro trimestre de 2027. Depois de Juro e também Emocional, o novo tema revela mais uma dimensão de um projeto que aproxima a sua identidade pop de novas referências country.

E continuo completamente viciado neste Choosing Texas de Ella Langley, ela que ganhou o prémio MTV para melhor vídeo country. E pomos assim um ponto final nesta primeira hora do Central de Escuta. Ainda tenho muito mais novidades no mundo da música para lhe apresentar, portanto, volte comigo, um abraço, até já!

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12: Olá, seja novamente muito bem-vindo para esta segunda parte do Central de Escuta, onde lhe continuo a contar os grandes vencedores da noite dos prémios MTV 2026, além das últimas novidades do mundo da música. E começo já por dizer que o single mais comprado em Portugal, mais uma vez, é Die Die, de Shakira, com Burna Boy.
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continuamos a dar destaque a Madonna nesta edição do Central Discuta, porque ela venceu 7 categorias nos prémios MTV 2026, entre as quais Melhor Artista e também Melhor Fotografia por Confessions 2, The Film.

0: E já a seguir trago novidades sobre Marisa.
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3: 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Além disso, também prepara um espetáculo muito especial a apresentar em 14 de fevereiro no Coliseu do Porto e em 19 de fevereiro no Coliseu dos Recreios em Lisboa.

0: E já a seguir vamos colocar a máquina do tempo a funcionar nesta edição do Central de Escuta.
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4: E vamos agora colocar a máquina do tempo a funcionar pela primeira vez nesta edição do Central de Escuta. Eu vou digitar 1983 e prepare-se para viajar até esta mesma semana, mas há 43 anos atrás. E espero lhe dizer que o single mais comprado em todo o planeta pela primeira vez, ou seja, chegava esta semana ao número 1, Karma Chameleon, dos Culture Club.

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7: Seja novamente muito bem-vindo para esta terceira e última hora desta Central de Escuta. Espero muito sinceramente que se esteja a divertir ao máximo e que esteja preparado para ouvir as últimas novidades do mundo da música, além de lhe estar a contar também os grandes vencedores dos prémios MTV 2026. E começamos já com o single mais comprado em Espanha esta semana, que pertence a Karol G e chama-se BBY Wow.
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1: E continuamos a dar o nosso destaque a Madonna, a grande vencedora dos prémios MTV 2027, que ganhou 7 categorias, entre elas melhor vídeo de longa duração por Confessions 2 The Film e um prémio importantíssimo, melhor álbum pelo seu novo disco, que vendeu 500 mil de cópias na sua semana de edição, chamado

0: E não saia do seu lugar, já se trago novidades sobre a Yolanda.
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0: Embora Madonna levasse o maior número de galardões na noite dos prémios MTV, Taylor Swift também saiu a sorrir da cerimónia e eu vou contar-lhe tudo já a seguir.
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0: 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E se Madonna saiu a sorrir dos prémios MTV 2026, Taylor Swift também levou um sorriso muito especial, pois levou 3 galardões para casa, o mais importante da noite, e acima de tudo também passou a ser a artista mais galardoada de sempre, à frente de Beyoncé. Na realidade, vamos começar com um dos prémios mais importantes da noite, não mais importante, que também lhe pertence, mas um dos mais importantes. Melhor direção em vídeo para Opalite.

O galardão mais esperado da noite e aquele que é o mais importante de vencer nos prémios MTV foi parar às mãos de Taylor Swift, ela que venceu o vídeo do ano por defeito homofilia.

E Taylor Swift tornou-se assim a artista mais premiada da história dos MTV Video Music Awards. Na realidade, este recorde pertencia à Beyoncé, com 30 prémios, mas este ano Taylor Swift venceu mais 3 estatuetas e passou a ser 32, sendo para já a artista mais premiada de sempre na história da MTV.

0: This Love continua a ser a minha música favorita da Taylor Swift e assim pomos um ponto final também nesta edição do Central Discute. Quanto a mim, volto no próximo fim de semana. Até lá, já sabe, divirta-se ao máximo.
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1: Bom dia, sejam bem-vindos ao Disto e Daquilo, o programa onde se fala um pouco tudo, mas sempre com tempo, verdade e boas conversas. Hoje recebemos alguém que trabalha diariamente com pessoas, famílias jovens e com alguns dos desafios mais presentes nas casas de hoje. Os comportamentos aditivos, os vícios, os videojogos, os limites, a comunicação familiar e aquilo que tantas vezes fica por dizer entre pais e filhos. Eu sou a Vânia Grácio e o meu convidado de hoje é o Rui Amaro Branco. É licenciado em Psicologia, com especialização em Psicologia Clínica e do Aconselhamento pela Universidade Lusófona. É psicoterapeuta pela Sociedade Portuguesa Terapia Familiar, trabalhando em terapia de casal, familiar, com jovens, adultos e séniores. Tem experiência clínica em contexto institucional e privado e dedica parte importante do seu trabalho aos comportamentos aditivos. Mas hoje não queremos uma conversa pesada nem técnica demais. Aquilo que pretendemos é que o Rui, é conhecer o Rui enquanto pessoa, enquanto profissional e conversar sobre aquilo que está a acontecer aos nossos jovens, às famílias e à sociedade no geral. Rui, bem-vindo ao Disto e Daquilo.
2: Obrigado, Vânia, pelo convite.
1: Então, vamos começar precisamente por falar um pouco do lado pessoal antes de irmos à parte mais profissional. Quem é o Rui Branco antes de ser psicólogo?
2: Portanto, isto é uma pergunta à Daniela Oliveira, não é? Não é o que dizem os teus olhos, mas é quase. Eu considero que sou uma pessoa interessada e espero que seja interessante para muita gente. Também considero ser trabalhador, ser focado no meu trabalho, que tenho o privilégio de ter. Sou muito curioso pelas histórias das pessoas e muito observador, empático, e espero e trabalho todos os dias para ser um tipo decente.
1: E com bom humor também, que eu conheço essa parte, tem dias. mas sim, sempre bem disposto e com vontade de brincar e de tornar um pouco mais leve aquilo que já são os desafios do nosso trabalho. Sim. E a dureza das vidas difíceis com que trabalhamos, é isso mesmo. Em criança já havia assim alguma coisa em ti que apontasse para esta área ou foi uma coisa que surgiu mais tarde? Como é que chegaste até aqui? Como é que escolheste esta área?
2: É assim, eu sabia que queria qualquer coisa na área da saúde. Uhum. Surgiu a psicologia, e ainda bem que surgiu, continua a ser eleição, continua a ser hoje em dia. É um grande privilégio continuar nesta área, mas lembro-me que essa parte ligada à saúde foi uma coisa sempre que me acompanhou. E por isso, quando foi para escolher, não houve assim grande tema.
1: Mas havia
2: assim,
1: um fascínio dúvidas. Também pela parte do comportamento humano, ou era alguma coisa...
2: Assim, talvez tenha a ver com o lado em termos da personalidade, que eu sou muito observador. E é uma coisa que eu tenho ao longo do tempo trabalhado, que tem a ver também com a questão, com a parte crítica. Que eu sou muito crítico. Sou muito observador, sou autocrítico e sou muito crítico. Mas é assim, com a autocrítica é uma coisa, com a crítica em relação ao outro é outra, porque muitas das vezes, obviamente, as pessoas não aceitam bem a crítica e podem sentir aquilo como uma ofensa, como uma coisa hostil, como um ataque, e às vezes a gente tem dificuldade em ouvir aquela que é a nossa verdade, pode não ser, não é? Mas às vezes temos dificuldade em ser confrontados. Todos temos, eu tenho, mas foi por ser confrontado é que, ou é por ser confrontado muitas das vezes em relação aos nossos comportamentos e às nossas atitudes, é que a gente pode evoluir, que temos de evoluir, não podemos evoluir de outra forma.
1: Não há mudança se isso não acontecer, não é? O que é que a psicologia te ensinou sobre ti?
2: Eu acho que ensinou a vulnerabilidade, uhum, que todos temos, o facto de isto a qualquer momento mudar, e os meus doentes ensinam-me isso todos os dias. É um grande desafio esse, o facto de ter o privilégio de chegar alguém à tua frente muitas das vezes para a primeira vez. E ainda esta semana várias situações dessas, e terem a capacidade de falar delas, do mais íntimo dos íntimos, e eu ter a certeza, claro que não é absoluta, de que aquela partilha foi feita comigo e muito poucas pessoas conhecem aquela história. por reserva, por escolha, por decisão, e às vezes coisas muito, muitíssimo complicadas, não é?
1: Pesadas, não é?
2: Pesadas, de violência, de assédio, de abuso, pronto, infelizmente. São situações que são... É assim, são difíceis de ser verbalizadas e também são difíceis, claro, com a formação e com a experiência e com a nossa aprendizagem de vida. É mais, não digo que seja mais fácil, mas é, temos maior capacidade de encaixe. Mas não deixa de mexer connosco, porque nós somos tão humanos quanto eles.
1: E quais são as estratégias que usas, que também precisamos todos de aprender, quem nos está a ouvir em casa e quem trabalha nesta área? Ainda esta semana também num dos meus atendimentos com uma das famílias falávamos precisamente sobre isso, né? Que quase ao fim de 20 anos é que eu agora começo a conseguir deixar o trabalho no trabalho e não levar tanto o peso das situações para casa. E sim, para aquilo que me estás a dizer, também consegues gerir mais ou menos essas situações. Claro que mexe sempre connosco, mas algumas estratégias conseguimos adotar, não é? Para nos protegermos a nós e também à nossa família e aos nossos. Quais são as estratégias que tu costumas usar ou que recomendavas?
2: Eu acho que algumas das estratégias que eu vou falar devem ser para todos, não é só para mim. Uma das estratégias tem a ver com, nesta área, nós nunca sabemos tudo, obviamente, e a formação é essencial. E quando eu digo formação, digo autoconhecimento, psicoterapia individual, e digo supervisão. Uhum. De casos em que falamos com o supervisor e com outros colegas, obviamente protegendo a confidencialidade, claro, que temos sempre que proteger, nunca falamos da pessoa X, tem este, não tem aquele, protegendo a confidencialidade e a identidade da pessoa. Em relação à questão do autoconhecimento e autocuidado, eu acho que é essencial. Eu acho que é essencial cuidar da árvore. Não há nenhuma árvore que dê bom fruto.
1: Achas que nós nos conhecermos, daquilo que eu estou a entender que estás a dizer, é se nós nos conhecermos bem, também conseguimos perceber qual é o nosso limite e qual é, sim, a forma que temos de
2: nos conhecer. Mas fundamentalmente a questão do autoconhecimento tem a ver com o facto de tu conheceres quais é que são os teus limites, quais é que são os teus tabus, quais é que são os teus preconceitos, quais é que são as tuas dúvidas, quais são as suas dificuldades no relacionamento com aquela pessoa, com aquela temática, e reconhecer isso em ti e poderes trabalhar isso em ti. Porque só a partir desse confronto é que tu podes evoluir.
1: E também conseguir ajudar melhor aquela pessoa.
2: E ajudar melhor aquela pessoa e deixar de fora muitas das coisas que nós absorvemos, porque nós vivemos e construímos a nossa vida em sociedade e, portanto, absorvemos tudo aquilo que a sociedade nos dá. De bom e de menos bom.
1: E de menos bom. E de mal mesmo.
2: Pronto,
1: tem
2: ou mal.
1: Mesmo.
2: E portanto, essa possibilidade, essa garantia tem de ser assumida a cada momento. Eu lembro-me. Há situações e há pessoas, todas marcam de alguma maneira. Mas lembro-me de uma senhora, no fim do, talvez da primeira ou da segunda consulta, me ter perguntado, quando vai para casa, leva-me consigo? E aquilo foi uma coisa extraordinária, não é?
1: Choque de realidade.
2: É, um choque de realidade. Da mesma maneira que é extraordinário quando as pessoas me veem fora do contexto, e elas imaginam que eu tenho assim alguma vida, assim uma coisa particularmente diferente, que não vou às compras, que não ando na rua, que não faço as minhas caminhadas, que não ando, sei lá, de bicicleta, que não vou
1: a uma festa,
2: confraternizar com os amigos, almoçar, jantar, lanchar, outra coisa qualquer. E às vezes as pessoas ficam assim um bocadinho admiradas. Eu pensava que aquele tipo só fazia aquilo e porventura seria como o Ronaldo, que tinha colaboradores em todas as áreas.
1: Isso é que era. Lá chegaremos. Então falas aí um pouco das caminhadas, que eu sei que fazes, de algumas atividades de lazer. O que é que tu gostas mais de fazer nos teus tempos livres?
2: Gosto de fazer desporto.
1: Uhum.
2: Gosto de ler. Gosto de me de estudar.
1: Uhum.
2: Às vezes é curioso que às vezes ligam-me e penso que às vezes as pessoas não têm a noção de que é preciso preparar as sessões.
1: E é mesmo.
2: É preciso preparar as sessões e é preciso ir à procura de informação em relação àquilo que tu tens dúvidas. Que porque é assim. Principalmente em contexto privado, nós os psicólogos somos um bocado clínicos gerais. Obviamente que, por exemplo, eu não atendo crianças por opção. Gosto muito de crianças, mas acho que não tenho mão. Fiz formação e fiz estágio com crianças, mas aquela não era a minha praia. E essa foi uma aceitação que eu tive de fazer. Eu não tenho que saber tudo, uhum. sobre tudo. Nem em relação à intervenção com todas as populações. E, portanto, em caminho, sem qualquer problema.
1: Os adolescentes com quem trabalhas, a partir de que idade?
2: Os adolescentes, mais ou menos, a partir dos 12, 13 anos, por aí. E, portanto, quando percebo que aquilo não é para mim, caminho, sem problema nenhum.
1: E bem.
2: Não é? E esta questão é uma questão que vem do facto de tu teres formação, tu teres supervisão, tu teres percebido que não há problema nenhum, que não há mal nenhum, que não é uma fragilidade tua, quer dizer que é uma atitude ponderada, profissional da tua parte, perceberes que não tens que saber sobre tudo. E que a atitude mais adequada é encaminhar para quem sabe.
1: Isso até é protetor, até do ponto de vista da qualidade do nosso trabalho, não é? Porque se Sim. nós nos especializarmos numa determinada área, não sei, também é uma pergunta que te faço, eu tenho esta ideia, mas Sim. gostava de ouvir a tua opinião. Se nós nos focarmos numa determinada área ou num determinado grupo, numa população-alvo, não é? Acaba por. Ou melhor, conseguimos prestar um serviço de melhor qualidade.
2: Sim, acho que sim. Acho que isso é o mais, é o mais importante. Há bocadinho estávamos a falar das nossas limitações.
1: Uhum.
2: E isso também passa por aí, para a questão do autoconhecimento. E perceber se há pessoas que têm outras capacidades, outras competências, outros recursos para trabalhar aquelas situações, é uhum. para aí que devemos encaminhar sem estados de alma. Porque... E as pessoas entendem, as pessoas percebem isso. As pessoas Sim. percebem isso.
1: As pessoas também procuram um serviço de qualidade, não é?
2: Exatamente, ainda há relativamente pouco tempo eu atendi uma família que estava extremamente preocupada com um filho que é neurodivergente, uhum. é autista. E eu não sabia, era uma primeira consulta. Obviamente que aquela não é a minha praia, não tenho formação,
1: uhum.
2: não me sinto à vontade. Eu lia com a mãe, exatamente. Depois, entretanto, chegou o pai e eu perguntei se era favorável que o miúdo ficasse na sala de espera para eu falar um bocadinho com eles. E eu falei com eles e disse: olha, não é a minha área de intervenção. Quando marcaram uma primeira consulta, obviamente nós não sabemos o quê, porquê, não é? Qual é o motivo em termos de intervenção. Tenho para lhe dar. Duas pessoas que trabalham por acaso aqui comigo, mas se quiser fora daqui também lhe posso encaminhar, que têm formação na área, que são extremamente competentes, que têm resultados para apresentar e, portanto, acho que o vosso filho ficaria
1: bem entregue
2: com eles, que não é o caso comigo.
1: Pronto. E é muito importante termos essa consciência, não é? Porque às vezes há...
2: E os colegas fazem o mesmo, exatamente.
1: Pronto, isso é
2: Nós muito trabalhamos bom. Muito nesta articulação. E isto é uma mais-valia em termos da equipa.
1: Era o que eu ia acrescentar, que quando nós temos colegas que partilham dessa visão Sim. connosco, é tudo muito mais fácil, Sim. porque não há aquela... Não queria chamar ganância, mas aquela vontade de querer agarrar os casos
2: sim,
1: todos.
2: Pode haver aquela rivalidade do ego.
1: Isso, sim.
2: Mas o ego tem de ficar na gaveta.
1: Isso mesmo.
2: Porque
1: isso
2: todos mesmo. Nós temos as nossas coisas, não é? Todos nós temos as nossas limitações, todos nós temos dias menos bons. Uhum. Pronto.
1: Pronto, é isso mesmo. Eu fico feliz que tenhas essa possibilidade na tua prática profissional de trabalhar com pessoas com esse espírito. Rui, falavas há pouco de que trabalhaste já com várias situações de famílias, de pessoas em momentos difíceis. O que é que essas pessoas ao longo destes anos te ensinaram sobre a vida? O que é que essas experiências dolorosas que essas pessoas te trazem te ensinam?
2: Eu acho que assim, ensinaram, muitas delas ensinaram que nós somos mais fortes do que por vezes imaginamos. Nós temos muitos recursos que nunca imaginámos ter. E temos uma capacidade de mudança, temos uma capacidade. Eu não gosto muito do termo da questão da resiliência. Mas pronto.
1: Porquê?
2: É importado da física, okay. Não é? Pronto. E tem a ver com
1: está muito na moda,
2: com a resistência dos materiais. Sim, a resistência dos materiais. Mas eu gosto mais de competência, de recurso, de autoestima, de autocontrole, de autorregulação. Gosto mais dessa parte. Okay. Tem mais a ver com a minha área. E muitas das vezes aquilo que acontece é que na terapia isso também é trabalhado. Que a pessoa, ela própria, perceba que tem mais e que é mais, uhum, do que aquilo que imagina. Porque às vezes as pessoas vêm muito desgastadas, muito desesperançadas, e é o nosso trabalho enquanto terapeutas também trabalhar essa parte. Uhum. Bem, dizer àquela pessoa, ok, temos aqui este problema, temos aqui estas dificuldades, temos aqui estas dúvidas, mas também temos o outro lado. E o outro lado, muitas das vezes, é muito bom. Uhum. Só que não está a ser visto, não é? É um bocado como o outro lado da lua, não é?
1: Pois, nós geralmente temos tendência a olhar para as coisas, sim, menos boas do que... Sim. Olhamos sempre para o copo meio vazio,
2: sim,
1: não é?
2: O foco está sempre aí. E nós continuamos, eu acho que nós continuamos, enquanto sociedade, a ter essa, o triste fado, não é? O triste fado de achar que, de facto, somos menos que os outros.
1: Uhum.
2: E somos menos competentes e somos menos criativos, mesmo que a realidade nos diga exatamente o oposto. Nós temos portugueses espalhados por todo o mundo e mesmo em Portugal a fazerem coisas excepcionais.
1: Isso.
2: Mas aquilo que é notícia, não é? É o homem que mordeu o cão, não é? No Marco, não é?
1: Isso.
2: Não
1: é, e é divertido.
2: Não é o cão que mordeu o homem. Exatamente.
1: Muito bem. Já falámos aqui um pouco sobre o Rui, como é que o Rui escolheu a área da psicologia, a dificuldade que é trabalhar todos os dias nesta área, que é um desafio. E agora gostava de perceber, Rui, o que é que te levou a escolher a área da intervenção nos comportamentos aditivos? Sei que é aquilo que fazes de grosso modo, apesar também de teres a clínica privada e a parte da terapia familiar, que também já lá vamos, mas agora queria explorar um bocadinho contigo.
2: É assim, começou logo no estágio da... na faculdade,
1: uhum,
2: no último ano da faculdade, fui integrado numa equipa que era coordenada por uma psicóloga que trabalhava no Hospital Santa Maria, mas a intervenção era num bairro em Lisboa,
1: uhum,
2: em que ela fazia lá a intervenção, e eu fui integrado a partir dali, fiquei integrado na equipa. Pois, entretanto, concluí a formação, e soube que havia a possibilidade de integrar uma equipa, e concorri.
1: Nessa área.
2: Uhum. E concorri.
1: Quando falamos de comportamentos aditivos, para quem está lá em casa a perceber, não é? Porque nós às vezes usamos estes chavões e se calhar as pessoas não percebem, mas estamos a falar de quê?
2: É assim, estamos a falar... Já há aqui duas dinâmicas que é importante que as pessoas percebam. Há a questão da dependência com substâncias,
1: uhum,
2: e a dependência sem substâncias. O que é uma dependência sem substância? Como o nome indica, não está associada a uma substância. Sei lá, por exemplo, a heroína, por exemplo, a cocaína, por exemplo, o AX. A dependência sem substância é, por exemplo, a dependência de jogo.
1: Uhum.
2: Ou a dependência de compras,
1: sim,
2: por aí, não é? O facto de haver uma dependência, há um percurso até lá chegar. Digamos que esse é o patamar último,
1: uhum,
2: não é? pode haver um consumo regular, pode haver um consumo abusivo, pode ser um consumo de risco e escalar para uma dependência. E, portanto, os comportamentos aditivos vão um pouco nessa lógica, até se instalar uma dependência. É assim, há aqui uma verdade tipo lá para a Alice, não é? Só fica, entre aspas, agarrado quem consome.
1: Pois.
2: Não é? Não há ninguém que tenha o encontro com uma substância, ou que nunca tenha, um encontro, tenha tido um encontro com uma substância, que de alguma maneira desenvolva, não é? Desenvolva uma perturbação aditiva.
1: Uhum. E achas que a terapia familiar é especialmente importante nestas situações? Achas que, porque a pessoa que consome ou que tem um comportamento aditivo está integrada num determinado contexto, não é? Achas que é importante haver aqui uma terapia todo o grupo familiar ou achas que é mais uma intervenção individual?
2: É assim, nós trabalhamos, como há bocadinho estava a dizer, numa dinâmica multidisciplinar.
1: Uhum.
2: E portanto a terapia de casal ou a terapia familiar entra nesse bolo em termos de dinâmica, da mesma maneira que entram as outras áreas. A área social que é a tua.
1: Era a seguir, estava só à espera da oportunidade.
2: Estavas à espera da deixa. A área médica, a área de enfermagem, etc. Em termos da questão da intervenção, em termos familiares ou em termos de casal, é assim, nós temos de ter presente que em cada pessoa que consome ou que tem uma dependência, seja ela de qual for, esta família também está em sofrimento.
1: Isso.
2: E estas dinâmicas precisam de ser trabalhadas. E uma das coisas que é importante ser trabalhada é uma coisa simples, que é assim, ou pode ser assim. Muitas das vezes estes pais

0: não pode ser, ou não podem continuar a fazer as coisas da mesma forma. Quem é que dizia isto? O Einstein era isso? Não, já não sei quem era. A fazer as coisas da mesma maneira e esperar que o resultado seja o outro.
1: Seja o mesmo, claro.
0: É? E, muitas das vezes,
1: outro, sim,
0: pronto, e muitas das vezes as pessoas precisam de ser confrontadas com estas dinâmicas, não é? Perceber que a forma como estão a fazer as coisas tem deixado de acontecer para que efetivamente consigam ver resultados diferentes. Uhum. Em relação a estas questões. Mas é um sofrimento, é uma coisa muito complicada de gerir nas famílias, o facto de terem um filho, e às vezes mais do que um, com dependência.
1: O que é diferente no trabalho com jovens, com adultos e com famílias? Achas que é diferente? Cada um tem uma característica e uma metodologia de intervenção diferente? Ou acaba por, de grosso modo, ser uma intervenção semelhante?
0: É assim, porventura aquilo que é mais diferente é o facto de todas as pessoas serem diferentes.
1: Pois, começar por aí, não é?
0: Exatamente, independentemente das idades. Agora, obviamente que há especificidades que são trabalhadas com os adultos, com pessoas em fim de vida, que não são trabalhadas com os jovens, não é? Uhum. Até uma determinada faixa etária, nós somos imortais.
1: Mas achas que são mais receptivos os jovens, os adultos?
0: Depende das temáticas. Uhum. Depende daquilo que nos trazem, daquilo que é necessário trabalhar, daquilo que são as inquietações deles. E muitas das vezes é assim, até porque ao longo do tempo, não é, nós vamos acumulando bagagem.
1: Sim.
0: Não é? E uma bagagem de uma pessoa com 70 anos é diferente de uma, claro, bagagem de um miúdo que tem 15. Embora muitas das vezes tenham umas bagagens muito complicadas, não é?
1: Pois.
0: Porque, pronto, e tu sabes isso tão bem quanto eu, que não é só a bagagem deles, é a bagagem que eles já trazem, uhum, a nível familiar.
1: Isso não é? Mesmo, sim. E geralmente estas pessoas vêm à procura de uma solução rápida, ou seja, quando chegam a ti pensam, eu agora vou ali e vou para ali, há ali uma varinha mágica que vai já resolver esta situação, ou vêm com a predisposição de fazer um trabalho construtivo, de mudar alguma coisa na vida deles?
0: Há tudo.
1: Pronto.
0: Há tudo.
1: Ou seja, a minha pergunta é se vêm numa predisposição de participar no processo de mudança ou vêm à espera que tu tenhas lá a solução na gaveta?
0: Eu não quero ser do contra e estar-te a contrariar, mas há tudo. Há tudo.
1: Okay.
0: É assim, há aquelas pessoas que vêm com a fantasia, não é? Que, ok, você é o técnico, você sabe, você vai cuidar. Uhum. E, portanto, não entram, ou numa primeira fase, não entram no processo como deviam, não é? Porque tenho aqui o filho, agora vou entregá-lo a si e você vai fazer dele um homem. Depois há aquelas pessoas, é assim, eu como sou terapeuta familiar, não é? A minha é assim, aquilo que eu vejo ou aquilo que eu tenho de ver ou aquilo que a mim me interessa é os vários sistemas e os subsistemas, não é? E portanto, para mim faz-me sempre sentido integrar aquela família no tratamento, por exemplo, daquele jovem.
1: Claro.
0: E mesmo quando são adultos e mesmo quando são séniores, uma das primeiras coisas que eu até peço é dê-me um contacto de uma pessoa em quem confia.
1: Uhum.
0: Porque há, por exemplo, situações complicadas e já, infelizmente, são esporádicas, que eu não posso permitir que aquela pessoa saia do consultório a dizer-me o que vai fazer isto ou o que vai fazer aquilo à própria vida, não é?
1: Claro.
0: E portanto, uhum, eu tenho de ter um recurso, tenho de ter um contacto que foi ela própria que me deu,
1: uhum,
0: não é? Obviamente não é suposto que esteja a telefonar para a pessoa a toda a hora, não é essa a ideia, é ter ali,
1: sim,
0: um recurso de poder chamar a pessoa, o marido, a mulher, o namorado, a mãe, o pai, seja o que for, venha cá que eu preciso falar consigo. Uhum. Eu estou preocupado com ela, ou estou preocupado com ele, e não posso permitir que ele saia daqui, assim, não é? Ele precisa ter aqui alguém que o apoie,
1: uhum,
0: precisa de alguém aqui que seja continuidade em relação ao nosso processo,
1: uhum,
0: nem que seja para encaminhar à urgência do hospital.
1: Sim.
0: Não é? Porque, de facto, nós temos essa responsabilidade também em termos sociais, não é? De cuidado.
1: Isso.
0: E a nossa área é muito

0: Sim.
1: E achas que há alguma ideia errada sobre os psicólogos ou os terapeutas familiares que tu gostasses de desmontar? Tens agora aqui a oportunidade de desconstruir mitos.
0: Eu ainda, curioso que ainda aqui há dias estava a falar, com uma amiga minha sobre isso, que por acaso também é psicóloga, e nós temos cada vez mais homens em acompanhamento,
1: uhum.
0: O que é uma coisa ótima e diferente daquilo que era, por exemplo, há uma década atrás, porque é importante desconstruir os mitos, não é? E aqueles preconceitos a nível social de que o homem não chora, está tudo mais que batido. Não chora, não pede ajuda, isso é a mesma coisa que assumir fragilidade, não pede colo, porque isso não sei o quê. Pronto. E isso, tudo isso, todas essas mensagens precisam de ser completamente desmontadas e começar pelos miúdos.
1: Uhum.
0: Não é? Perceber que, de facto, se há alguma coisa que nós somos é seres humanos, imperfeitos, incompletos. Isto é um bocado on demand, não é? É uma construção diária. E, portanto, perceber que a fragilidade e o pedir ajuda não nos diminui. Não nos diminui. Da mesma maneira que nós podemos cuidar e ser ajuda, também podemos recebê-la.
1: Uhum.
0: Obviamente depende muito das personalidades, mas também depende muito do contexto e do quadro educacional em que a pessoa viveu.
1: Sim.
0: E a pessoa foi formada, os quadros em termos da família, da origem do pai ou da mãe, e como é que foi, e se é rapaz, se é menina. Muitas das vezes isso está muito presente, e isso tem de ser desconstruído.
1: Uhum.
0: E é importante que seja desconstruído.
1: Muito bem. Vamos agora fazer uma pausa. Eu pedi ao Rui para nos dar uma sugestão de uma música que lhe diga alguma coisa por algum motivo. Não precisa dizer porquê, mas uma música que gosta de ouvir, que lhe transmita alguma paz, alguma... Uma música, uma sugestão para passarmos aqui.
0: Gosto muito de Camané.
1: Uhum.
0: Sei de um Rio, por exemplo.
1: Muito bem. Vamos ouvir então. Até já.

0: E estamos de volta novamente ao Disto e Daquilo. Hoje o meu convidado é o Rui Amar Branco, psicólogo. Eu sou a Vânia Grácio. Estamos à conversa sobre a experiência profissional do Rui e estávamos a falar precisamente há instantes sobre os comportamentos aditivos e o trabalho do Rui com famílias, com crianças, com adultos e com séniores. Crianças não, peço desculpa, com jovens, certo? O Rui explicou há pouco mesmo que não trabalha diretamente com crianças, mas com jovens adolescentes. Rui, voltávamos então aqui à nossa conversa e eu gostava mesmo que explorássemos agora aqui um pouco este tema dos comportamentos aditivos nos jovens. Achas que os jovens hoje estão mais vulneráveis aos comportamentos aditivos ou é o mundo que lhes oferece mais estímulos, mais pressão e mais fuga? O que é que achas que leva a este tipo de comportamentos hoje em dia?
1: Eu acho que as coisas, que, por exemplo, essa questão para já é importante não diabolizar essa questão dos jogos, não olhar para aquilo como uma coisa potencialmente má.
0: Certo.
1: Porque
0: aqui, desculpa interromper, aqui nos comportamentos aditivos podemos estar a falar das substâncias, como explicaste há pouco, ou de outro tipo de
1: dependência com substância ou sem substância.
0: Não tem substância, que tem a ver com os videojogos e os consumos de jogo.
1: Problemáticos, a questão das compras.
0: Só para enquadrar, para quem nos está a ouvir perceber e começou a ouvir-nos agora perceber o que estamos a falar. Muito bem. Estamos a falar do que é que leva a este tipo de comportamento.
1: Sim. Estava a dizer que não podemos diabolizar e achar que, tudo, que isto é tudo muito... O registro é tudo mau, não é? Porque há jogos de estratégia que fomentam a questão da criatividade, a questão também, muitas das vezes, a nível do companheirismo, do relacionamento interpessoal entre as pessoas, do trabalho em equipa, há jogos de equipa.
0: O sentimento de competência. Pronto, também, não é?
1: Exatamente, jogos de estratégia que levam a que as pessoas tenham essa condição no sentido de cooperarem, a questão da cooperação que é muito importante também em termos sociais. Depois há o lado B, não é? Principalmente aqueles jogos que são jogos a dinheiro. Em que as pessoas facilmente se deixam enverdar por caminhos porque consideram que facilmente conseguem aquilo que dificilmente vão conseguir a trabalhar, por exemplo. Neste momento eu penso que deve haver, e todos os estudos apontam, uma grande questão ao nível das raspadinhas, não é? Principalmente dos séniores, não é? Que é uma coisa extraordinária e que toda a gente vê. Eu que gosto muito de ir às compras, por acaso não gosto de nada, mas lembro-me, por exemplo, vou dar um exemplo prático. Eu na terça-feira estava a sair de um supermercado aqui em Abrantes. E penso que aquele supermercado deve ter um contrato com uma transportadora, uma empresa de autocarros.
0: Sim.
1: E eu vinha a sair e vinham maioritariamente pessoas idosas a entrar no supermercado e antes de entrarem nas compras entraram na papelaria. E todos eles estavam, é assim, não estive lá propriamente a contá-los, não é? Mas todos eles entraram e todos eles saíram com raspadinhas na mão e estavam a raspar. E a raspadinha tem este problema, ou tem esta questão, que é o imediatismo. Tu na hora...
0: É uma satisfação no momento.
1: Exatamente.
0: Não é?
1: Tu na hora sabes se ganhaste ou perdeste. Não é?
0: Sim.
1: E é o imediato. Portanto, não há aqui nenhuma, não se lida aqui com a frustração, a tolerância à frustração, nem se adia à gratificação. E portanto, tu no momento sabes se saiu o X ou se saiu o Y ou não saiu nada, e depois há muito esta distorção, não é? Cognitiva, e estas crenças de ok, isto é muito relacionado, por exemplo, com os jogadores patológicos. que vão fazendo uma série de associações para manter o consumo. Isto hoje está a correr bem e, portanto, hoje é o meu dia de sorte. E mesmo que o correr bem tenha sido, sei lá, investiram 100 euros e ganharam 20. O que já é uma coisa extraordinária. Isto está a correr bem, portanto, hoje é o meu dia de sorte, vou reinvestir. Ou isto está a correr mal, mas isto não vai correr, isto não vai ser assim para sempre. E, portanto, entramos aqui na roda do ratinho, não é? Em que se vai alimentando. Esta ideia que eu não estou a conseguir e isto está a correr mal, mas isto não vai durar para sempre, ou eu estou a conseguir e, portanto, tenho de aproveitar o momento. Sim. A questão das raspadinhas tem a ver com o imediatismo.
0: Uhum.
1: Tu, na hora, sabes se de facto ganhaste,
0: sim,
1: perdeste, tens ali à mão para ir buscar mais.
0: O que é que tu achas que os jovens estão a tentar calar quando ficam presos a certos comportamentos?
1: É assim, as dependências preenchem uma função.
0: Uhum. Uma carência, uma falta.
1: E muitas das vezes eu falo com as pessoas, sejam jovens ou sejam adultos, e uma das coisas que eu faço, e que às vezes ficam muito surpreendidos, é qual é a vantagem.
0: Uhum.
1: Qual é que é a vantagem que determinada substância lhe traz à sua vida ou à sua pessoa? E às vezes até faço numa folha, meio por meio, de um lado as vantagens, do lado as desvantagens, porque temos muito esta ideia que é só desvantagens. Obviamente que a longo prazo é uma grande desvantagem, não é?
0: Uhum.
1: Ficar dependente de uma substância e viver a minha vida em função de
0: qualquer tipo de dependência é má, não é?
1: Sim.
0: Seja ela qual for.
1: Pronto. E porventura a maior é emocional, é que muitas das vezes as pessoas não têm,
0: sim,
1: essa noção.
0: É mesmo, não é? Sim. Há sinais que os pais costumam desvalorizar e outros que por vezes exageram. Como é que podem distinguir uma fase, numa fase um interesse intenso ou uma paixão de um comportamento preocupante? O que é que achas que os pais podiam estar mais atentos?
1: É assim, uma coisa que os pais devem estar atentos ou deviam estar atentos é essa coisa de ele está ali no quarto, está sossegado.
0: Pois, essa era a minha pergunta seguinte, era o seu isolamento.
1: E ele está ali no quarto. É assim, eu sei onde é que ele está,
0: uhum,
1: ele está ali no quarto, está sossegado, não anda na rua a fazer asneiras.
0: Uhum. Às vezes o perigo está ali mesmo, não é?
1: O problema é que ele está no quarto, mas está em ligação com o mundo.
0: Uhum.
1: E o mundo pode ser o melhor que existe, como pode ser o pior que possa existir.
0: Okay.
1: Podem ser vítimas de tudo e mais alguma coisa através da net, não é? E portanto essa questão é uma questão importante. Depois é assim, alterações a nível do humor, mais ansiosos, mais tristes, mais acabrunhados, com menos motivação para fazer as coisas, com menos entusiasmo para aquelas atividades de vida diária, a tendência para o isolamento, quebra a nível dos resultados escolares.
0: Uhum.
1: Uma coisa que é muito importante que os pais tenham em linha de conta é que os telemóveis não são para dormir no quarto com os miúdos,
0: uhum,
1: são para dormir fora do quarto dos, uhum, miúdos.
0: Então, e como é que nós desmontamos? Vou dizer isto porque é uma coisa que me respondem quando eu digo isso. Precisa do despertador, não é?
1: Pois precisa.
0: Mas há despertadores à venda, não é?
1: Ah.
0: Com essa função exclusiva, ah, não é?
1: E
0: mas muitas vezes os pais acabam por dar essa desculpa.
1: E há pais, é assim, e os pais são ótimos despertadores, porque normalmente acordam antes dos filhos, não é?
0: Sim, é verdade.
1: A questão aqui é, todos nós temos e tivemos essa experiência. Podemos ir à procura de fazer uma pesquisa vulgaríssima na net,
0: uhum,
1: e o algoritmo está preparado para nos captar a atenção.
0: Isso.
1: E portanto, o que é que acontece? Acontece que eu vou pesquisar sobre X, não é? O que vai acontecer é que eu vou perder a noção do tempo. Quando eles dizem qualquer coisa como isto, e isto é uma dica que eu posso dar aos pais, é que eles possam, por exemplo, os filhos estão a fazer um jogo, estão a jogar sozinhos ou em equipa, pronto, que eles se interessem. Olha, como é que isto funciona? O que é que estão a fazer e o que é que e qual é que é o resultado prático disto? Outra coisa que é importante é, por exemplo, perceber, por exemplo, as mães, os pais vão chamar, o jantar está na mesa, ou o almoço está na mesa, ou uma coisa qualquer. Uma das dicas que eu dou é: perguntem. Agora não vou dizer tudo, que é para eles não ouvirem, mas vou dizer a primeira parte. Perguntem quanto mais tempo é que eles precisam, uhum, para terminar o jogo. Porque esta coisa do já vou
0: é indefinida, não é?
1: É. É indefinida. Os miúdos à partida sabem ver horas, não é? E portanto olham para o relógio, ou olham para o telemóvel, ou olham para o relógio do monitor no computador e veem, são 10h40 e eu preciso de mais 10 minutos. Ok. Portanto, 10h40, 10h50, aquilo que eu... Bem, esta não é a hora de almoço. Já não era a hora de almoço. Mas, por exemplo, 12h40.
0: Para percebermos aí. 12h40.
1: Aquilo que eu sugiro aos pais é: ok, ele disse que era 10 minutos, certo? Dê-lhe um bocadinho mais de intervalo.
0: Tolerância.
1: Tolerância. E quando lá chegar, seja intransigente. Porquê?
0: Quanto tempo mais achas que é aceitável? Mais 5 minutos?
1: Mais 5 minutos, mais 10 minutos, pronto. Aquilo que muitas das vezes acontece é... aquilo vai de escalada em escalada. Já te chamei, já te avisei, vou aí e desligo isso tudo. Desligo o computador, mesmo, o router, ou não sei o quê, pronto. E portanto aquilo depois dá uma escalada em termos de conflito, certo?
0: Uhum.
1: É importante que seja negociado na nossa vida, também de adultos. Também aceitamos mais, melhor aquilo que é negociado do que aquilo,
0: isso,
1: que é imposto.
0: Uhum.
1: Não é? E perceber que vão negociar em relação à questão do prazo do que aquela coisa do indefinido já vou, só vou já, falta um bocadinho, não sei o quê. E isso não faz sentido. E o que acontece é que muitas das vezes esta coisa do já vou, e é assim, porventura faltava um minuto para terminar aquele jogo. Uhum. Os pais chegam lá com uma fúria, desligam aquilo tudo. E já não há almoço para ninguém, porque aquilo é um completo desassossego.
0: Se calhar essas questões, agora também vou aqui desafiar-te, deviam ser negociadas antes do jogo e antes do jantar ser preparado, não é? Porque depois isto acaba também, o já vou e os 10 minutos, ou o quarto de hora, ou os 20 minutos de tolerância, acabam por mexer depois com a dinâmica familiar também, se já estão todos sentados à mesa,
1: sim,
0: não é? Portanto,
1: sim,
0: tem que haver aqui uma negociação prévia entre os jovens e os pais para mais ou menos àquela hora. Claro que eu também concordo contigo que deve haver uma tolerância e uma responsabilização até do jovem, não é? Se está a jogar, também tem que respeitar as outras pessoas da família, não é? Portanto, mas sim, mas se calhar previamente, para não gerar
1: e também uma coisa que é muito importante, que é educar pelo exemplo.
0: Isso.
1: Essa coisa de eu sou muito adequado e sou muito certinho e sou muito das normas e dos limites e não sei o quê, não sei o que mais, e digo isto e digo aquilo ao filho e à filha, não sei o quê, e depois faço exatamente o oposto. Tu podes dar muitos bons conselhos, só que dês um mau exemplo, deitas tudo por terra, porque é aí que eles vão agarrar.
0: Claro. Claro que sim.
1: A função deles é agarrar os argumentos que os defendem.
0: Uhum.
1: A função dos pais é dizer que não, é limitar, uhum, é impor limites, regras de conduta, é ser chato.
0: Então o que é que os pais devem fazer quando descobrem que um filho está, por exemplo, demasiado agarrado aos videojogos e que está a ficar de alguma forma dependente, ou seja, que tudo aquilo que já falaste há pouco está comprometido, a escola, o sono, o relacionamento social, a interação com os outros elementos da família? O que é que achas que os pais, se depararem com uma situação destas em casa, devem fazer?
1: É assim, eu acho que a primeira coisa que devem fazer é falar com aquele filho,
0: uhum,
1: e perceber o que é que está a acontecer. Se de facto tem a ver com um consumo abusivo de jogo, ou se já estamos a escalar para uma coisa mais grave. E se estamos a escalar para uma coisa mais grave, pedir ajuda,
0: uhum,
1: não é? em relação a essa questão, porque tudo o resto à volta começa a ficar comprometido. Tem a ver com a questão do absentismo escolar,
0: uhum,
1: tem a ver com a questão do desempenho escolar, tem a ver com o facto deles não se quererem levantar de manhã, porque obviamente não dormiram 9 horas, só dormiram 3 ou 4. Tem a ver com o facto de eles irem para as aulas quando vão a dormir.
0: Uhum.
1: Tem a ver com o facto de muitas das vezes serem os professores os primeiros a dar sinal, não é?
0: Uhum.
1: Porque para além dos resultados escolares é também a falta de atenção.
0: Sim.
1: Ou a agitação que muitas das vezes está na sala de aula.
0: Não descansam e, portanto, sim, estão em ansiedade porque querem jogar.
1: Porque querem jogar, porque têm ali o telemóvel à mão, porque qualquer plataforma é facilmente acedida, um telemóvel, um tablet, não é preciso andar com um computador às costas.
0: Pois, exatamente. E achas que os pais devem conhecer os jogos que os filhos jogam, inclusivamente até jogar com eles, ou achas que isso não é muito importante no sentido de controlar o comportamento?
1: Podem e devem. Podem e devem.
0: Achas que há vantagens?
1: Eu acho que aquilo que é mais importante é aquilo que eu há bocadinho disse, que é mostrarem-se interessados.
0: Uhum.
1: Não é?
0: Até para avaliarem o tipo de jogo, não é?
1: Sim.
0: Isso é para eles mostrarem adequado para a idade.
1: Exatamente. Se eles mostrarem interessados, à partida não há motivo nenhum para que haja, digamos assim, a tendência para esconder.
0: Uhum.
1: Não é?
0: Sim.
1: A tendência para esconder. É a mesma coisa dos conteúdos que eles veem na net. Não é? Não sou apologista que os pais saibam as passwords.
0: Achas que não?
1: Não.
0: Uhum.
1: Nem o contrário. Os pais são pais, não são amigos dos filhos.
0: Uhum.
1: Temos pena. Eu sei que há pessoas que gostam muito
0: de
1: misturar os conceitos. Eu sou
0: a melhor amiga
1: da minha filha. Olha, tem paciência. Vai para a rua, arranja os teus amigos, que ele vai arranjar, ou ela vai arranjar os dele. Não é? Essa coisa.
0: Porque isso depois confunde os papéis, não é?
1: Confunde os papéis e desqualifica.
0: Isso não invalida que haja empatia e que haja uma boa relação, não
1: certo?
0: É a mesma coisa.
1: Mas isso não é a mesma coisa.
0: Sim, sim.
1: Mas isso não é a mesma coisa. Há coisas que nós falamos com os nossos amigos, não falamos com as nossas mães ou com os nossos pais, e está tudo bem. E quando eu digo isto, não estou a dizer que sejam segredos escabrosos de pacotilha, e está tudo bem. Da mesma maneira que nós falamos com os nossos, com a nossa família ou com os nossos pais. Ou com os nossos irmãos, coisas que não partilhamos uns com os outros.
0: Claro.
1: Tudo bem.
0: Claro.
1: E os filhos têm de saber isso.
0: Sim. Achas que as escolas estão preparadas para este tipo de comportamentos hoje em dia? Os telemóveis, os videojogos, esta ansiedade, esta falta de atenção provocada por estes comportamentos?
1: Eu acho que as escolas estão cada vez mais atentas a estes comportamentos. Até porque as escolas cada vez pedem mais ajuda, não é? E sinalizam.
0: Sim.
1: Para as CPCJs ou para outras entidades.
0: Entidades.
1: Muitas das vezes até mesmo em relação às famílias, e tu sabes bem, zangam-se com a escola.
0: Sim.
1: Não é? Porque de alguma maneira eles sentem que a escola sinalizou, por exemplo, sei lá, para a CPCJ, e portanto não há ali volta a dar.
0: Sim.
1: Uma coisa que eu não queria ver, ou não queria que soubesse. E a partir do momento em que a escola sinaliza.
0: Porque os pais ainda achavam que controlavam a situação, não é?
1: Está bem.
0: Não, eu estou a dizer que depois há este sentimento dos pais, não é? Agora...
1: Sim, também podem se sentir culpados, não é? De achar que são incompetentes ou que foram incompetentes porque não conseguiram controlar.
0: Isso.
1: E de facto muitas das vezes não têm
0: não
1: a ver.
0: E não conseguem.
1: Sim, eu costumo dizer, eu acho que muitas das vezes nós temos de ter atenção para não fazer equipa com a culpa.
0: Uhum.
1: Porque a culpa não nos vai levar a lado nenhum.
0: Nem resolve, claro.
1: Nem resolve. Só nos faz andar ali à volta de uma teia, à volta de uma rotunda sem saída.
0: Uhum.
1: E portanto, se for preciso, e ainda bem que há recursos. Pronto, há os recursos que a gente sabe, limitados, não é? Mas ainda bem que há recursos para aqueles jovens serem. Por exemplo, há situações que são situações de tal maneira limite que sem intervenção externa.
0: Sim.
1: Ah, é,
0: descamba, não é?
1: É assim: descamba o jovem e descamba a família.
0: Até porque, agora ligando aqui com a parte da terapia familiar, muitas vezes, já falámos um pouco sobre isto também, este comportamento dos consumos dos videojogos dos miúdos também estão muito relacionados com aquilo que é a dinâmica da família, não é? Porque se temos uns pais que chegam a casa, se agarram ao telemóvel e à noite ao serão, em vez de conversarem com os filhos sobre o dia, na escola e o que é que foi o dia do trabalho deles, uma partilha de uma conversa em família, estão a fazer scroll toda a noite, não é?
1: Sim.
0: Acaba por ser difícil depois também controlar este tipo de comportamento nos jovens, não é? Porque e eu já tive, inclusivamente, na minha prática profissional, e certamente que tu também, pais que diziam, mas este é o momento que eu tenho também para estar distraída e ver coisas do mundo, não é? Portanto, ela que faça lá o que ela quiser.
1: Sim, porque... sim, é assim. É, as pessoas podem arranjar todos os argumentos.
0: Os argumentos, não é?
1: E mais algum para que isso aconteça. Agora, isso entronca muito naquilo que eu estava aqui agora a pensar. É assim, nós temos um grande problema hoje em dia na população adulta que se chama privação de sono. As pessoas, estou a falar no geral, as pessoas, não queria generalizar, uhum, mas as pessoas meteram na cabeça que precisam dormir. É um bocadinho como a questão que há bocadinho estávamos a falar da questão do autocuidado. Isto é uma coisa que eu vou fazer quando tiver tempo. Isto é uma coisa que fica lá para as calendas gregas, quando eu puder. Isto é uma coisa que eu vou fazer nas férias ou noutra altura qualquer. E, portanto, não percebem que aquilo é estrutura. E a questão da privação de sono é exatamente a mesma coisa. O que é que acontece? Quando nós não dormimos bem, no outro dia o nosso desempenho não é igual. Não estás tão atenta. Em termos de aquisição de conhecimentos não é a mesma coisa. Estás mais irritada, mais desatenta, com mais dificuldade a nível da aquisição de conhecimentos, a memória não é a mesma, em termos de coordenação motora também não é. E portanto todas estas dinâmicas estão alteradas e vão ser alteradas. Porquê? Porque é assim, porque o dormir é como pôr o conta-quilómetros a zero.
0: Isso. Não é? Achas que o desporto, a arte, a música, sei lá, até atividades de voluntariado podem ser formas de prevenção deste tipo de comportamentos nos jovens?
1: Aquilo que a investigação e a prática clínica nos diz é que, ao contrário daquilo que as pessoas pensam, ou muitas pessoas pensam, estas atividades extracurriculares são fundamentais para o crescimento saudável.
0: Uhum.
1: Ou seja, muitas destas atividades ajudam os jovens e permitem que eles desenvolvam competências que não eram desenvolvidas de outra forma.
0: Uhum.
1: E, portanto, a questão da música, a questão da dança, a questão do basquete, do futebol, disto e daquilo, aquilo que há bocadinho falámos, a questão da cooperação em equipa, a questão da entreajuda, o facto de se organizarem, por exemplo, os torneios, uhum, o facto de terem de fazer uma gestão em termos de agora tu és a escolhida, no próximo jogo não és tu a escolhida e portanto vais ficar no banco e depois
0: também é importante.
1: Pronto,
0: sim.
1: E portanto vais lidar com a tua frustração. Uhum. Tudo isso é muito importante para a nossa vida diária, não é? E portanto temos de perceber que é assim, que a autonomia só vai ser uma realidade se houver responsabilização,
0: uhum,
1: e se houver esta coordenação e o facto de ter outras atividades para além da questão da escola é uma mais-valia para que isto aconteça.
0: Muito bem, estamos já na reta final da nossa conversa hoje com o Rui Amaro Branco. Rui, queres deixar alguma mensagem a quem nos está a ouvir, aos pais, aos jovens, a quem quer que seja que nos esteja a ouvir?
1: É assim, eu acho que a mensagem mais importante é que as pessoas percebam que nós não somos e não é possível ser uma sociedade perfeita, mas continuamos a ser uma sociedade disponível. Temos neste momento, segundo os últimos dados, 1,5 milhão de pessoas que integramos e portanto isto não é coisa pouca,
0: uhum,
1: e longe de olhar para isto como um problema podemos olhar para isto como uma oportunidade, e que os jovens precisam de sair mais de casa, porque de facto nós andamos nas ruas da nossa cidade e aquilo que mais vemos são jovens oriundos de outras paragens,
0: uhum,
1: e eu gostava de ver os nossos da mesma maneira que foi a minha infância, não é? Em que era, eu não sei se agora há mais perigos do que houve no passado,
0: uhum,
1: não é? Porventura há mais medos, porventura as pessoas estão mais receosas, mas de facto o passado, na minha infância, a minha infância era passada na rua. Eu jogar à bola às 4 da tarde, não devia dizer isto, a andar de bicicleta, a cuidar.
0: A esfolar o joelho.
1: Sim, a cuidar da horta, a cuidar não sei quê, com todas estas atividades. E agora aquilo que se vê é os miúdos estão 2 meses e tal, 3 meses em casa, obviamente que têm de estar entretidos com alguma coisa. E o que é que se entretém? Com aquilo que está mais à mão.
0: São os ecrãs.
1: Regra geral, são os telemóveis, os ecrãs, os tablets, aquelas coisas todas. Acho que precisamos de natureza.
0: Sim.
1: Acho que precisamos de ar livre, ligação com a natureza, ligação com o espaço. É assim, é incrível saber-se que há miúdos que não sabem correr. Não sabem correr, não sabem usar o corpo. Uhum. Não é? Ainda há dias estava a ver uma entrevista de um professor catedrático da Faculdade de Motricidade Humana a dizer isto. Carlos Neto, penso que é Carlos Neto.
0: Sim, é.
1: Professor Carlos Neto. Eles não sabem correr.
0: Sim.
1: Dificilmente sobem uma árvore e quando sobem não sabem descer, não conseguem descer.
0: Sim.
1: Não é? Parece aqueles animaizinhos, aqueles gatos, não é? Que são ainda muito pequeninos. Sobem, eles até sobem, mas depois, coitados, eles não têm competência para descer e ficam lá.
0: Sim. Obrigado, Rui, pela tua disponibilidade, por esta conversa. Ficávamos aqui mais 2 horas à conversa. Ainda tinha aqui tanta coisa para te perguntar, mas
1: fica
0: para a próxima vez. Despeço-me hoje. Hoje falámos de jovens, famílias, videojogos, comportamentos aditivos, limites, presença e esperança. E talvez a grande ideia que fique desta conversa de hoje seja que antes de olharmos apenas para o comportamento, talvez precisemos de olhar para a pessoa. Antes de perguntarmos como é que isto acaba, talvez seja importante perguntar o que é que isto está a tentar dizer-me. Obrigado, Rui, por esta conversa tão clara, tão humana e tão necessária. O Destino Daquilo fica por aqui, mas voltamos para a semana com mais histórias, mais conversas e mais um pouco de tudo. Eu sou a Vânia Grácio, obrigada pela companhia e até à próxima.
1: Obrigado.
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11: Boa tarde, são 19 horas e 10 minutos. 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

0: Seja bem-vindo à Antena Livre, este é o Cool Sound e eu sou o Aurélio Luís, faço-lhe companhia aos sábados, ao final do dia, entre as 19 e as 21 horas. São 2 horas de música cool na rádio, como você gosta.
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1: Muito boa tarde, são 19 horas e 27 minutos. 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

0: E agora vai acontecendo o Cool Sound na Antena Livre. Eu sou Aurélio Luís e fico consigo até às 21.
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3: Até às 9 da noite está no ar o Cool Sound na rádio como você gosta. Eu sou a Aurélia Luís e faço-lhe companhia aos sábados ao final do dia com muita música cool. Seja bem-vindo à Antena Livre.

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0: São 19 horas e 56 minutos. Não se esqueçam que depois das 20 temos a segunda hora do Colução de hoje. Até já!
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9: São 20 horas em ponto. Seja bem-vindo à Antena Livre. Começa a segunda hora do Cool Sound deste sábado. Comigo, Aurélio Luís, na Rádio Como Você Gosta. Venha daí comigo até às 21h.

0: Olá, está com o Cool Sound na Antena Livre. Fique por aí, que fica muito bem. Tenho ainda muita música para si neste final de dia. Obrigado por estar comigo aí desse lado.
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0: Olá, boa noite, sejam bem-vindos. Este é o Cool Sound e eu sou a Aurélio Luiz. Tempo para mais música cool aqui na rádio como você gosta.

0: 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Até às 21 é o Cool Sound que lhe faz companhia na rádio como você gosta.
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2: Se só agora ligou o seu rádio, deixe-me dizer-lhe que está no ar o Cool Sound. Aqui houve músicas que habitualmente não houve na rádio. Está com a Antena Livre. Seja muito bem-vindo.
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0: Olá, boa noite. São 20 horas e 56 minutos. Quase, quase, no fim da segunda hora do Cool Sound de hoje. Lembro que bem perto da meia-noite volto com mais música cool aqui na rádio como você gosta.
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1: Bem-vindos a mais uma edição da Queda dos Anjos. Iniciemos com POD, Youth of the Nation. Todas as texturas do rock.

de POD Youth of the Nation de 2001 que abrimos a hora da queda dos anjos. Próximos convidados trazem o tema Making a Fire, faixa de abertura do 10º álbum de estúdio dos norte-americanos Foo Fighters, o álbum Medicine at Midnight, lançado em fevereiro de 2021. O tema destaca-se pelo seu ritmo energético, palmas marcantes e pelos coros de apoio que contam com a participação de Violet Grohl, filha do vocalista Dave Grohl. Lançamento como single, 8 de junho de 2021, nas rádios de rock, alcançando o primeiro lugar da tabela de Billboard Mainstream Rock Airplay. Estas são os Foo Fighters.

Split com The Falling Sky. São já para os The Cure, dispensam apresentações. Este é o tema de 1989, Love Song. Depois New World.

icónicos de Cure. Próximos convidados já para os New Order com o tema Temptation, um dos temas mais emblemáticos da banda inglesa, editado originalmente a 10 de maio de 1982, através da mítica editora Factory Records. O single marcou um ponto de viragem crucial na carreira do grupo, consolidando a transição da eletrónica melancólica herdada dos Joy Division para uma sonoridade marcadamente orientada para a dance music e o synth pop. Estávamos então em 1987. New Order.

propósito das pistas de dança dos The Clash, The Magnificent Seven de 1980. Todas as texturas do rock semanalmente aqui na tua rádio comigo, Zavial. E vamos à música nova de uma banda que nasceu em 1978. Sim, são os irlandeses U2 que apresentam a faixa Silêncio, lançado a 24 de setembro de 2026. O tema serve como segundo single do seu altamente antecipado 16º álbum de estúdio intitulado Carnaval de Luz, marcando o primeiro grande registro de originais do grupo em 9 anos.

temas para Secret Service com Flash in the Night e este Crazy de Ice House, e seguimos em frente com uma nova aposta para os portugueses Oak Now.

este Living on a Prayer do álbum Sleeper e When Wet de 1986 dos norte-americanos Bon Jovi, que chegamos ao fim desta Queda dos Anjos, todas as texturas do rock aqui na tua rádio semanalmente. Eu sou o Savial e vamos terminar com Don't Cry, uma das power ballads mais famosas da banda norte-americana de hard rock Guns N' Roses. Lançado em setembro de 1991, o tema serviu como single principal de apresentação dos ambiciosos álbuns que são gêmeos no seu lançamento e no seu nome, Use Your Illusion 1 e Use Your Illusion 2. Guns N' Roses, Stay Safe.

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não se esqueça que criar laços entre as famílias e a comunidade por meio de atos desinteressados pelos outros é muito importante para os nossos filhos. As crianças que sentem esse respeito e essa aceitação por parte dos adultos tenderão naturalmente a mostrar interesse pelo bem-estar alheio e também a ter consciência de que o seu comportamento afeta os outros de maneira direta. Este é o Mundo Maravilhoso. Fique connosco.

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0: Precisamos muitas vezes de nos ver refletidos nos outros para poder atribuir valor aos nossos atos.
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medida que nos tornamos adultos, adquirimos a bagagem que nos permite estabelecer relações com os outros. Desejos, valores, necessidades, expectativas e decepções. Há a dimensão de quem nos rodeia e que descobre as nossas preferências e rejeições do resto do mundo.

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A empatia é um recurso pouco apreciado numa sociedade que procura atribuir um valor concreto e monetário a qualquer aspecto da realidade e que apenas nos últimos anos está a começar a valorizar o que é mais difícil de medir.

Entre tantas espécies nesta explosão de vida no planeta Terra, destaca-se uma espécie aparentemente frágil, a nossa. Faltam-nos muitas qualidades e a robustez física de outras espécies.

0: O afeto humano utiliza um mecanismo que supera a distância social, desativando os circuitos que são utilizados para a avaliação crítica e para as emoções negativas, e une os indivíduos por intermédio do circuito de recompensa, o que explica o poder do amor para motivar e entusiasmar. Obrigada por estar desse lado, este é o Mundo Maravilhoso.
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0: vida humana é complexa. Compatibilizar o conjunto de afetos e de obrigações com os nossos interesses individuais pode ser conflituoso e confuso, sobretudo quando as exigências dos que nos rodeiam parecem excessivas ou quando as nossas forças fraquejam.
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0: É muito tentador atribuir as nossas decepções e expectativas defraudadas aos que nos rodeiam. Com o passar do tempo, eles são os culpados da nossa dor, ou pelo menos não fizeram tudo o que podiam para nos ajudar a viver melhor. Não nos amaram o suficiente, mas estas são as sementes do desamor. Fique connosco para mais um Mundo Maravilhoso.
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Odisseia na Terra, um musical original para todas as crianças e famílias que enaltece a tolerância, a beleza da diversidade, o poder da coragem, o respeito pela natureza e, entre muitas cores e letras, incentiva o estilo de vida saudável através do desporto, de uma boa alimentação e também a fazer reciclagem.

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Olá, muito boa noite, sejam bem-vindos ao programa Dance Power, emissão número 624. Ao longo da próxima hora vamos ouvir alguns dos maiores sucessos da Dance Music. A partir de agora, aqui vamos nós, a rádio como tu gostas, Antena Livre.

0: E é assim que terminamos esta emissão do programa Dance Power, emissão número 624, onde recordamos alguns dos maiores sucessos da Dance Music do passado. Eu sou o DJ IMG, de hoje a 8 dias estou de volta, continuação de uma boa noite e um bom fim de semana aqui na Rádio Como Tu Gostas, Antena Livre.
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